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São 2 horas. 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

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São 4 horas. 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

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São 5 horas. 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

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São 6 horas. 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

0: 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São 8 horas.
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0: Belinda Carlisle com um dos seus grandes clássicos a levar-nos até à previsão do tempo para hoje. Temperaturas a subirem um pouco, 25 graus é a máxima esperada para a nossa zona, 29 para Lisboa. Um dia com algum calor, moderado mesmo assim, muito sol e poucas nuvens, algumas sobretudo no início da manhã, mas para limpar ao longo do dia. 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
0: Quanto ao trânsito, início de manhã sem problemas a assinalar, sem registro de avarias ou acidentes, o que é sempre uma ótima notícia. Se tiver informações sobre as estradas da nossa zona, é só ligar o 261-817-206. Faça uma segura e tranquila viagem.
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0: A informação às 9. Se hospitais não tiverem via verde AVC a funcionar em agosto, teremos uma situação de enorme gravidade, diz o bastonário dos médicos. Esta responsável afirmou que a legislação que exclui médicos das unidades AVC das tabelas de remuneração da produção adicional pode deixar escalas com buracos e doentes em risco. Sindicato do Norte pediu à tutela que corrija despacho porque estes médicos salvam vidas. Os Estados Unidos atacam alvos iranianos pela terceira noite consecutiva. Teherão retalia em todo o Médio Oriente. Ataques ocorrem no momento em que os dois países disputam o controle do Estreito de Hormuz, por onde em tempos de paz passava um quinto de todo o petróleo bruto e gás natural comercializados no mundo. Kiev acusa o exército russo de executar centenas de soldados ucranianos. Relatório da ONU, data do final do mês de junho, confirma e indica pelo menos 129 casos de execuções de prisioneiros de guerra ucranianos e a evidência de um aumento acentuado nestes casos, sobretudo a partir de 2025. É mais um crime de guerra a sacar à Rússia. Número de portugueses e lusodescendentes mortos nos sismos da Venezuela sobe para 116. Entretanto, a contabilidade total dos falecidos subiu para 4.561, enquanto o número de feridos se situa nos 16.740. No Mundial, a lei dos mais fortes, 36 anos depois, as quatro primeiras do ranking FIFA jogam as meias finais do Mundial. A França joga com a Espanha e a campeã argentina tenta repetir a presença na final diante da Inglaterra. A ERC considera que televisões violaram a lei ao emitir o anúncio Obrigado Mãe. O regulador diz que spot publicitário violou a lei da televisão e o código da publicidade, constituindo propaganda política. Coimas podem atingir os 150 mil euros. A ERC também suspendeu a instauração de contra-ordenação à LiveMod TV até a reapreciação do processo. Na segunda-feira, ontem, o Conselho Regulador tinha deliberado proceder à instauração de um processo de contra-ordenação por a plataforma não ter apresentado os elementos legalmente exigidos. Recorde-se que a LiveMod TV tem trazido uma nova maneira de acompanhar os jogos do futebol do Mundial através de sinal aberto no YouTube.
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0: 29 graus é a máxima esperada hoje para Lisboa, 25 para a nossa zona, uma terça-feira com muito sol e poucas nuvens, algumas durante a manhã, mas com tendência para limpar.
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0: Voltamos à estrada com a informação de trânsito que se complicou. Estava tudo a correr bem, mas complicou-se nos últimos minutos, nomeadamente na Quiril, com dois acidentes, um em cada sentido, para ninguém se ficar a rir, em direção a Sacavém, na descida para Sacavém, logo a seguir ao túnel do Grilo. Acidente no sentido inverso, em direção a Algés, um acidente em pleno túnel do Grilo. Portanto, a Quiril, nesta altura, bastante complicada, sobretudo à volta do túnel. Na A5, em direção a Lisboa, acidente imediatamente antes do Estádio Nacional e o trânsito naturalmente também bastante condicionado neste local.
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0: Daqui a pouco vamos às bancas dos jornais para a revista de imprensa e ficarmos a conhecer os títulos de hoje. Para já, a música de Gogo e este Memories, uma das novas apostas na nossa emissão. Bom dia, uma ótima terça-feira.

0: Com os Deep Forest, regressamos às bancas dos jornais para a revista de imprensa. No Correio da Manhã fala-se de educação. Ministério garante notas dos exames na próxima sexta-feira. Luís Neves, filho de ministro, intimida jornalista. Ora, aí está. Tribunal livra padre de coação sexual. Mais de 6 mil burlas com casas de férias. Polícia lança alerta e avisa cidadãos para golpes. Trump exige portagens em Hormuz. Sporting encaixa 40 milhões com Trincão. Marco Silva quer segurar a Shell Group. Combustíveis. Galp dispara margens de lucro na refinação. 121 mil condutores circulam sem seguro automóvel. Não name presos, agressões com tochas em guerra de claques. Na capa do Diário de Notícias, literatura na América, no mal oculto ao escritor, o desassossego de três autores americanos em Lisboa. Tem piada que eu julgava que era exatamente o contrário, mas pronto. Cessar fogo acabou e pressiona BCE a duplicar subida de taxas. Deputados, ruído, derrota da reforma laboral e táticas, assim fazem estreantes na AR o balanço da sessão legislativa. Imigrantes, task force do tribunal recupera um quinto dos processos da AIMA em atraso. Macron diz que a França está pronta para defender a liberdade e o Estado de Direito. Morreu Sam Neill, ator de Jurassic Park, Peaky Blinders e O Piano. 4 em cada 10 jovens recorrem a um segundo trabalho para suportar custo de vida. Bastonário, se hospitais não tiverem via verde AVC, teremos uma situação de enorme gravidade. Na capa do Jornal de Notícias, Estado paga 50 mil euros a arguido de Tancos, que esteve 2 anos e meio preso e acabou absolvido. Elétricos vão voltar ao coração do Porto. Encher depósito ainda custa mais 13 euros do que antes da guerra. No futebol, o Clube do Porto, médio sul-coreano no topo das prioridades. No Benfica, Juventus entra na corrida por João Palhinha. Educação, Montenegro segura ministro que pede desculpa a professores. Castelo de Paiva, 30 anos depois, avança a sonhada ligação à A32. Passamos agora para o Público. Este jornal destaca também a morte de Sam Neill. Arqueologia, escavar num dos primeiros hospitais do Atlântico para contar a história de Cabo Verde. Incêndio em Bangkok, morreram 27 pessoas num bar, era impossível perceber onde estavam as saídas. Atribuição de número de segurança social a imigrantes vai ser automática. Casa no Alentejo, Luís Neves recusa por agora prestar mais informações. Exames no fim do prazo, escolas ainda recebem pedidos de esclarecimento sobre provas. SNS, incentivos para equipas de obstetrícia aguardam portaria. Mundial, França contra Espanha, os imparáveis versus os inamovíveis. E por falar em futebol, passamos então para os diários do Benfica. A Bola diz que Inglaterra chama António Silva. O recorde fala em vender para comprar. António Silva e Shell Group podem render 60 milhões de euros aos encarnados. Na primeira página do jogo, Dragões têm Wang na mesa, jogador sul-coreano.
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1: Voltamos a olhar a previsão do tempo para esta terça-feira. Temperaturas subiram um pouco, 25 graus é a máxima esperada para a nossa zona, 29 para Lisboa, um dia com muito sol e poucas nuvens. Quanto ao trânsito, algumas boas notícias, nomeadamente na A5, já foi resolvido o acidente em direção a Lisboa, um pouco antes do Estádio Nacional, trânsito agora a normalizar. Praticamente resolvidos também os acidentes na Cril de que falámos na intervenção anterior, em direção a Sacavém, logo a seguir ao túnel do Grilo, na descida para Sacavém. O outro no sentido inverso, em direção ao Algés, em pleno túnel do Grilo, nesta altura praticamente resolvido e o trânsito a normalizado.
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1: Faltam 25 minutos para as 10. Hold Back the River, a música de James Bay em 2015. Bom dia, uma ótima terça-feira. Tchau.

0: 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São 10 horas.
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1: Hoje é terça-feira e por isso mesmo nós nas últimas semanas temos criado o bom hábito de receber por esta altura a Teresa Preta da loja Palácio para o espaço da literacia financeira. Muito bom dia, Teresa, mais uma vez obrigado pela sua presença no nosso estúdio. Hoje o tema é algo muito importante que afeta muitas famílias portuguesas e não só, mas temos que nos preocupar com os nossos, o crédito à habitação. Comprar casa continua a ser um dos grandes objetivos das famílias portuguesas.
3: Olá Jorge, muito bom dia, obrigada mais uma vez por me receberem. É verdade, continua assim, e é fácil perceber porquê. A casa representa para os portugueses segurança, estabilidade, conquista e muitas vezes é um sonho planeado durante anos. Portanto, ao mesmo tempo, um crédito à habitação é também um compromisso financeiro muito significativo. Não é apenas escolher uma casa bonita, uma cozinha bonita ou uma boa localização, é tomar uma decisão financeira que nos pode acompanhar uma vida inteira, durante várias décadas.
1: E o que eu diga, eu e muita gente, normalmente quando se compra, muita gente foca-se na pergunta que importa responder logo, que é quanto é que fica a prestação?
3: Exatamente, muitas vezes focamos-nos apenas na prestação, mas um crédito à habitação envolve muito mais do que o valor mensal pago ao banco. Há seguros, impostos, despesas de escritura, comissões, e todos os custos associados à própria habitação, não é? O condomínio, a manutenção, e aquela avalanche de despesas que aparece logo nos primeiros meses quando compramos casa, os móveis, os eletrodomésticos, a própria mudança, pequenas reparações, ou então há aquela frase clássica: já agora aproveitamos e fazemos também esta obrazinha. E portanto, de repente, e aqui é muito
1: importante,
3: já que
1: nos vamos endividar,
3: é. E de repente, que é muito importante refletir sobre isto, o orçamento começa a ficar apertado. Portanto, é muito importante quando nos decidimos a entrar num crédito à habitação que pensemos que não é só a prestação que conta. Há todo um conjunto de...
1: Há muitos fatores, sim, que também contribuem. Ouve-se muita expressão nestes casos de taxa de esforço. O que é exatamente e porquê que é importante?
3: Então, a taxa de esforço é, no fundo, a percentagem de rendimento mensal comprometida com créditos. Ou seja, importa, e importa porque uma prestação que hoje parece favorável pode tornar-se mais exigente perante alterações ou da situação profissional, do rendimento e até do contexto económico. Nos últimos anos, muitas famílias sentiram isso diretamente com as alterações de Euribor, e isso mostrou-nos uma coisa importante, que é quando vivemos no limite do nosso orçamento, qualquer aumento da prestação gera uma pressão imediata.
1: Faz-se logo sentir. Há uma novidade recente e importante sobre esta taxa de esforço.
3: É verdade, e é bom que todos tenhamos conhecimento. A partir de 1 de agosto, o Banco de Portugal anunciou as suas medidas macroprudenciais e baixou o limite máximo recomendado da taxa de esforço de 50% para 45%.
1: O que é que isso significa exatamente? Ou seja, nós não podemos empregar nesta taxa de esforço mais de metade dos nossos rendimentos, é
3: verdade,
1: isso?
3: Verdade, agora é menos de metade.
1: Neste caso passou para 45%.
3: Sim, para 45%. E isto vale para novos contratos, tanto de crédito à habitação como de crédito ao consumo. E vou só recordar como é que se calcula esta taxa. Não é nenhuma fórmula complexa. É somar todas as prestações de crédito que a família paga por mês, dividir pelo rendimento líquido do agregado familiar e multiplicar por 100. O resultado é a taxa de esforço em percentagem, que deve situar-se entre os 30% e 35% para termos algum conforto.
1: Em termos ideais.
3: Em termos ideais, quando pedimos crédito à habitação até final deste mês, é 50%, a partir de 1 de agosto será 45%. Isto vai ter...
1: Portanto, se ultrapassarmos os 45%, o empréstimo não nos é concedido. Não,
3: sim,
1: temos condições para...
3: Os bancos ficam mais limitados na concessão de crédito a partir de agora, ou seja, passa-se a exigir uma maior capacidade financeira para o mesmo empréstimo.
1: Podemos dar aqui um exemplo?
3: Sim. Então, com números redondos e aqui a título ilustrativo. Imagina uma família com 2 mil euros líquidos por mês e que já pagava 150 euros de crédito ao consumo, ou crédito auto. Com a regra antiga dos 50%, o total das prestações podia ir até 1000 euros, os tais 50%. Tirando os 150 que já paga, não é? Do crédito ao auto, por exemplo,
1: seria 850.
3: Sim, ficavam 850 para a prestação da casa. Isto até final de julho. A partir de 1 de agosto, com a regra nova de 45%, o total baixa para 900 euros, tirando os mesmos 150 do crédito ao consumo. Ficam apenas 750 euros para a casa. Portanto, são 100 euros por mês a menos para a prestação. Parece pouco, mas traduzido em crédito e contando, imagino, um prazo a 30 anos, são mais de 20 mil euros a menos no empréstimo aprovado.
1: O que já pesa bastante. E para quem já tem um crédito, esta mudança na taxa de esforço tem impacto?
3: Pode mudar. Quem tenha um crédito que foi aprovado com a regra dos 50% e pondera agora a mudá-lo para outro banco, para renegociar e para ter outras condições, deve saber que essa nova análise já é feita com o limite dos 45%. Ou seja, se a taxa de esforço estiver entre os 45% e os 50%, neste crédito já aprovado, uma transferência que antes seria simples pode tornar-se aqui um desafio. Não é para assustar ninguém, obviamente, é por isso que aqui o Doutor Finanças existe. É só para dizer que, com estas regras, vale ainda mais a pena vir ter connosco e fazer bem as contas antes de decidir.
1: Existem diferentes modalidades de taxa, pode ajudar-nos a percebê-las melhor?
3: Ajude, sim. Então, há três tipos de taxa. E é bom conhecer cada uma. Temos a taxa fixa, que se mantém igual durante o período acordado, portanto, muitas vezes durante todo o contrato. A prestação é sempre a mesma, do início ao fim, e aqui dá-nos previsibilidade, não sobe se a Euribor subir, não andamos, portanto, ao sabor da Euribor, mas também não desce se a Euribor descer. Portanto, o que eu costumo dizer aos clientes é, para terem em linha de conta, que a taxa fixa é mais conservadora e dá-nos mais tranquilidade, sim, mas também temos de ter estômago para o caso da Euribor descer muito.
1: É mais fácil fazer contas, mas podemos perder, não é?
3: Pronto, é isso. Ou seja, temos conforto, mas se a taxa de Euribor descer muito e eu começarmos a ouvir na televisão que as taxas estão a baixar, a nossa não vai mexer, a nossa prestação, e também temos de ter estômago para aguentar isso e não só ficarmos contentes quando a taxa
1: mas,
3: sobe.
1: Mas não há, eu não sou nem nada que se pareça especialista, mas dá a ideia que não há muita tendência para descer, ou há? A tendência é mais para subir ou é mais para descer?
3: Neste momento, com a imprevisibilidade e dos políticos a nível mundial que nos lideram, é muito difícil prever. Mas pronto, a tendência agora está a subir devagarinho, mas não há previsão.
1: Bolas de cristal.
3: Não há bolas de cristal. Portanto, aqui o que importa na escolha da taxa é o perfil de cada um. Portanto, o que é que cada um se sente confortável para aderir. Portanto, falámos da taxa fixa.
1: Pode ser variável.
3: A taxa variável, que resulta... Aliás, a taxa variável que resulta da soma das duas partes, portanto, há um indexante, neste caso é o Euribor, mais o spread do banco. Esse spread é fixado a quando da contratualização do crédito, imagino que é 0,5%, mas depois soma.
1: Fixo.
3: Esse spread fica fixo, mas andamos ao sabor da Euribor. Isto na fase
1: na taxa variável.
3: Depois, como a Euribor vai sendo revista de tempos a tempos, porque nós podemos ter uma Euribor tendo em taxa variável a 3 meses, a 6 ou a 12, a prestação pode subir ou descer ao longo desse tempo, acompanhando sempre o mercado. Depois temos a mista, que é que hoje em dia os portugueses mais aderem, e aqui mistura a taxa fixa com a taxa variável. Portanto, começamos num período de taxa fixa, pode ser de um ano, dois, três, cinco, dez, e depois passa para taxa variável, ou seja, dá uma previsibilidade aqui no início, e a partir de certa altura passa a acompanhar o mercado. Portanto, o que eu posso dizer é que nenhuma é melhor que a outra, aqui em abstrato. O que interessa é perceber as características de cada uma e ver o que é que faz sentido, tanto para a realidade financeira das famílias, como para o seu perfil de risco.
1: Não há garantias absolutas, não é? Isso faz-me lembrar um bocadinho os carros. Existem carros a diesel, não é? Combustível, e existem carros elétricos, e depois existem os mistos.
3: É um bocadinho assim.
1: E cada um tem as suas vantagens e desvantagens. Do lado de quem empresta, ou seja, dos bancos, o que é analisado antes de aprovar um crédito?
3: Então, as instituições financeiras analisam vários fatores antes da aprovação, que é também aquele trabalho que nós fazemos na loja. Portanto, analisam os rendimentos, a estabilidade profissional, o histórico bancário. Muitas pessoas perguntam porque é que o banco quer o extrato bancário. É para analisar o perfil de consumo do cliente, também para ver se os rendimentos efetivamente entram na conta, também só aqui para desmistificar um bocadinho. Depois analisam os créditos já existentes, e aqui há uma dica que eu gostava de dar, principalmente para os jovens ou para quem não tem muita folga financeira. Primeiro pede-se um crédito à habitação e depois é que pedimos um crédito ao consumo ou um crédito ao automóvel. Porque contratualizar um crédito destes antes do crédito à habitação
1: vai condicionar a aprovação.
3: Pode condicionar.
1: Há um erro que vê com frequência sobre as poupanças?
3: Há um erro relativamente comum, que é, e que vejo muito também nos nossos clientes e que tentamos aconselhar, que é usar praticamente toda a poupança disponível para dar entrada na casa.
1: Que é para depois pagar menos no empréstimo.
3: Certo,
1: na prestação.
3: Certo, então pode ser por isso, ou simplesmente porque, se não for ao abrigo da garantia pública, as pessoas têm que ter pelo menos 10% de capitais próprios para adquirir o imóvel, e muitas vezes a pessoa compra, as famílias compram e usam todo o dinheiro que têm em poupança.
1: Então, e ficam descapitalizados, não é?
3: Isso.
1: E depois, quando surge uma emergência,
3: é isso, ficamos outra vez em...
1: Não temos rede.
3: Portanto, surgir uma avaria no carro, uma despesa médica ou um aumento inesperado de custos, não há margem financeira para colmatar essa situação. E portanto é mesmo importante, antes de comprar um imóvel, haver aqui planeamento e ter alguma literacia financeira, que foi o que fomos fazendo aqui nestes episódios, para depois não estarmos em esforço, não é? E em stress.
1: Comprar casa não significa, ou não devia significar, viver sob pressão, não é?
3: Não devia, de todo. A habitação deve trazer estabilidade e não ansiedade constante, e portanto há aqui muitas vezes alguma pressão social para comprar, e tenho muitas clientes que vão à loja e dizem: ah, minha mãe diz que eu já devia ter comprado casa, ou os meus tios dizem que mais vale pagar uma casa do que uma renda.
1: E é verdade? É melhor pagar a casa do que a renda, a casa própria, do que estar a pagar uma renda que dá
3: algum tempo? Tem tudo a ver com as condições da pessoa, com o que é que a pessoa pretende fazer a médio prazo, não é? Eu faço sempre essa reflexão e esse tipo de perguntas, faço um bocadinho de advogada do diabo com os clientes, não só para escolher a taxa, mas também para perceber se efetivamente é o momento para comprar crédito à habitação. Quero fazer negócio, mas acima de tudo quero que a pessoa, por comprar uma casa, não viva em stress.
1: Stress constante, não é? Mais importante do que comprar a casa perfeita é garantir que essa decisão é sustentável.
3: Correto.
1: Temos sempre, todas as semanas, um desafio. Qual é o desta semana? Qual é o de hoje?
3: O desta semana é uma pergunta simples para levarem para casa, que é: se a sua prestação aumentasse amanhã, o seu orçamento continuaria equilibrado? É mesmo importante fazermos esta reflexão, porque muitas vezes um aumento de 100 euros ou 50 euros na nossa prestação pode impactar muitíssimo no nosso bem-estar. Portanto, é só esta pergunta que deixo por hoje.
1: E é uma pergunta de facto importante e é um ótimo conselho, como sempre. Obrigado, Teresa. Marcamos encontro para a próxima semana.
3: Obrigada,
1: à
3: Jorge.
1: À mesma hora, no mesmo local.
3: Isso, cá estarei para a semana. Muito obrigada. 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
1: Obrigado, Teresa. Encontro então marcado para a próxima terça-feira, cerca das 10 horas. Até lá, uma ótima semana para si.
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1: E voltamos à música na RCM, agora com 16 minutos depois das 10 e...

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0: 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São 11 horas.
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0: Com Ciro, são 11h20 e estamos mesmo quase na horinha do ponto de fuga. Ciro, temos saudades tuas aqui em Mafra. Até já.
1: Agora só tão os porquês.
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0: É hora do ponto de fuga e hoje as sugestões começam aqui bem pertinho de casa e vão-nos levando até outras paragens. Vamos a isso? Olha, confesso-lhe uma coisa, acho que cada vez mais precisamos nos desligar um bocadinho dos ecrãs, de sair deste mundo digital que acaba por nos perseguir. Nem que seja assim durante 2 horas. E a Feira do Livro da Ericeira pode ser o pretexto ideal. E até ao final de agosto, o Parque Urbano de São Sebastião está cheio de livros, novidades e daqueles títulos que prometemos só folhear, mas acabam sempre por vir connosco para casa. Vá sem pressas, dê uma volta pelos livros e quem sabe se não sai de lá com uma ou até 2 boas histórias para o acompanhar este verão. E porque nem só de livros se vive o verão, esta noite há espetáculo no Teatro Cine de Torres Vedras. Às 20h sobe a palco La Fille Mal Gardée, o meu francês não é o melhor, mas em português A Menina Mal Guardada, e é um bailado cheio de humor, romance, onde uma jovem está apaixonada por um mero camponês, mas a mãe sonha vê-la casar com um homem muito mais rico e poderoso. A partir daí começa uma divertida corrida contra o destino, onde o amor faz de tudo para vencer. É uma história leve, encantadora e perfeita para uma noite diferente. Para assistir a esta peça, pode comprar os seus bilhetes em bol.pt, mas apresse-se porque podem estar mesmo quase a esgotar. E para terminar, deixe-lhe um desafio diferente. Já alguma vez saiu do trabalho e pensou, olha, hoje vou experimentar o frisbee? Aposto que não, mas talvez esteja na altura de experimentar. Hoje, às 19h, há um treino aberto de Ultimate Frisbee na Alameda da Cidade Universitária, em Lisboa. É um desporto de equipa jogado com o tão conhecido frisbee, onde o que mais importa é correr, passar o disco, trabalhar em equipa e, claro, divertir-se. Não precisa de experiência nem inscrição, basta aparecer. Quem sabe se não encontra hoje um novo passatempo. E assim chegamos ao fim de mais um Ponto de Fuga. Eu sou a Rita Amado e amanhã volto com mais sugestões para dar vida à sua semana. Até lá, aproveite bem o seu dia e descubra o seu Ponto de Fuga. Até amanhã.
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chama The Ketsey e foi lançada este ano, em abril, e já está com 63 milhões de visualizações no YouTube. Esta menina promete, muito boa cantora, e as suas batidas vão de certeza pô-lo a dançar. Até já!

0: Multa de David Carreira. E se andar na estrada, vá com cuidado para não ser você a apanhar a multa. Porque hoje em dia, sabe como é que é? Basta qualquer coisinha, já foi. Olha, uma continuação de um bom dia e boa terça-feira.
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0: 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É meio-dia. 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
1: As notícias ao meio-dia. Se os hospitais não tiverem via verde AVC a funcionar em agosto, teremos uma situação de enorme gravidade, diz o bastonário dos médicos. Este responsável afirma que a legislação que exclui médicos das unidades AVC das tabelas de remuneração da produção adicional pode deixar escalas com buracos e doentes em risco. O Sindicato do Norte, entretanto, pediu à tutela que corrija este despacho, porque os médicos salvam vidas. Os Estados Unidos continuam a atacar alvos iranianos. Teherão retalia em todo o Médio Oriente. Fez um ataque na Jordânia. Ataques ocorrem no momento em que os dois países disputam o controle do estreito, por onde, em tempos de paz, passava um quinto de todo o petróleo bruto e gás natural comercializados no mundo. Kiev acusa o exército russo de executar centenas de soldados ucranianos. Um relatório da ONU, que data do final de junho, indica pelo menos 129 casos confirmados de execuções de prisioneiros de guerra ucranianos e a evidência de um aumento acentuado nesses casos, sobretudo a partir de 2025. Número de portugueses e lusodescendentes mortos nos sismos da Venezuela sobe para 116. O número total de vítimas situa-se nesta altura nas 4.561, enquanto o número de feridos se manteve à volta dos 16.750. É um facto curioso, a lei dos mais fortes. 36 anos depois, as quatro primeiras do ranking da FIFA no futebol jogam as meias finais do Mundial. A França defronta a Espanha e a campeã argentina tenta repetir a presença na final da última prova diante da Inglaterra. A ERC considera que televisões violaram a lei ao emitir o anúncio Obrigado Mãe. O regulador diz que spot publicitário violou a lei da televisão e o código da publicidade, constituindo propaganda política. Coimas podem atingir os 150 mil euros. A ERC também suspendeu a instauração de contraordenação à LiveMod TV até a reapreciação do processo. Na segunda-feira, ontem, o Conselho Regulador tinha deliberado proceder à instauração de um processo de contraordenação por a plataforma não ter apresentado os elementos legalmente exigidos. A LiveMod TV veio trazer uma nova proposta para os espectadores ao disponibilizar as transmissões diretas de jogos do Mundial sem custos para o espectador na página do YouTube. 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

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São 2 horas. 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

0: Hoje é terça-feira e por isso mesmo nós nas últimas semanas temos criado o bom hábito de receber por esta altura a Teresa Preta da loja Palácio para o espaço da literacia financeira. Mais uma vez obrigado pela sua presença no nosso estúdio. Hoje o tema é algo muito importante que afeta muitas famílias portuguesas e não só, mas temos que nos preocupar com os nossos, o crédito à habitação. Comprar casa continua a ser um dos grandes objetivos das famílias portuguesas.
1: É verdade, continua assim, e é fácil perceber porquê. A casa representa para os portugueses segurança, estabilidade, conquista e muitas vezes é um sonho planeado durante anos. Portanto, ao mesmo tempo, um crédito à habitação é também um compromisso financeiro muito significativo. Não é apenas escolher uma casa bonita, uma cozinha bonita ou uma boa localização, é tomar uma decisão financeira que nos pode acompanhar uma vida inteira, durante várias décadas.
0: Eu que o diga. Eu e muita gente. Normalmente, quando se compra, muita gente foca-se na pergunta que importa responder logo, que é quanto é que fica a prestação?
1: Exatamente. Muitas vezes focamos apenas na prestação, mas um crédito à habitação envolve muito mais do que o valor mensal pago ao banco. Há seguros, impostos, despesas da escritura, comissões e todos os custos associados à própria habitação, não é? O condomínio, a manutenção e aquela avalanche de despesas que aparece logo nos primeiros meses quando compramos casa, os móveis, os eletrodomésticos, a própria mudança, pequenas reparações, ou então há aquela frase clássica: já agora aproveitamos e fazemos também esta obrazinha. E portanto, de repente, e aqui é muito
0: importante, já que nos vamos endividar,
1: e de repente, que é muito importante refletir sobre isto, o orçamento começa a ficar apertado. Portanto, é muito importante quando nos decidimos a entrar num crédito à habitação que pensemos que não é só a prestação que conta, há todo um conjunto de...
0: Há muitos fatores, sim, que também contribuem. Houve-se muita expressão nestes casos da taxa de esforço. O que é exatamente e porquê que é importante?
1: Então, a taxa de esforço é, no fundo, a percentagem de rendimento mensal comprometida com créditos. Ou seja, importa, e importa porque uma prestação que hoje parece favorável pode tornar-se mais exigente perante alterações ou da situação profissional, do rendimento e até do contexto económico. Nos últimos anos, muitas famílias sentiram isso diretamente com as alterações de Euribor, e isso mostrou-nos uma coisa importante, que é quando vivemos no limite do nosso orçamento, qualquer aumento da prestação gera uma pressão imediata.
0: Faz-se logo sentir. Há uma novidade recente e importante sobre esta taxa de esforço.
1: É verdade, e é bom que todos tenhamos conhecimento. A partir de 1 de agosto, o Banco de Portugal anunciou as suas medidas macroprudenciais e baixou o limite máximo recomendado da taxa de esforço de 50% para 45%.
0: O que é que isso significa exatamente? Ou seja, nós não podemos empregar nesta taxa de esforço mais de metade dos nossos rendimentos, é isso?
1: Verdade, agora é menos de metade.
0: Neste caso passou para 45%.
1: Sim, para 45%. E isto vale para novos contratos, tanto de crédito à habitação como de crédito ao consumo, e vou só recordar como é que se calcula esta taxa. Não é nenhuma fórmula complexa, é somar todas as prestações de crédito que a família paga por mês, dividir pelo rendimento líquido do agregado familiar e multiplicar por 100. O resultado é a taxa de esforço em percentagem, que deve situar-se entre os 30% e 35% para termos algum conforto.
0: Em termos ideais.
1: Em termos ideais, quando pedimos crédito à habitação até final deste mês é 50%, a partir de 1 de agosto será 45%. Isto vai ter...
0: Portanto, se ultrapassarmos os 45%, o empréstimo não nos é concedido. Não,
1: sim,
0: temos condições para...
1: Os bancos ficam mais limitados na concessão de crédito a partir de agora, ou seja, passa-se a exigir uma maior capacidade financeira para o mesmo empréstimo.
0: Podemos dar aqui um exemplo?
1: Sim. Então, com números redondos e aqui a título ilustrativo, imagina uma família com 2 mil euros líquidos por mês e que já pagava 150 euros de crédito ao consumo, ou crédito auto. Com a regra antiga dos 50%, o total das prestações podia ir até 1 mil euros, os tais 50%. Tirando os 150 que já paga, não é? do crédito ao auto, por exemplo,
0: seria 850.
1: Sim, ficavam 850 para a prestação da casa. Isto até final de julho. A partir de 1 de agosto, com a regra nova de 45%, o total baixa para 900 euros, tirando os mesmos 150 do crédito ao consumo. Ficam apenas 750 euros para a casa. Portanto, são 100 euros por mês a menos para a prestação. Parece pouco, mas traduzido em crédito e contando, imagino, um prazo a 30 anos, são mais de 20 mil euros a menos no empréstimo aprovado.
0: Que já pesa bastante. E para quem já tem um crédito, esta mudança na taxa de esforço tem impacto?
1: Pode mudar. Quem tenha um crédito que foi aprovado com a regra dos 50% e pondera agora a mudá-lo para outro banco, para renegociar e para ter outras condições, deve saber que essa nova análise já é feita com o limite dos 45%. Ou seja, se a taxa de esforço estiver entre os 45% e os 50%, neste crédito já aprovado, uma transferência que antes seria simples pode tornar-se aqui um desafio. Não é para assustar ninguém, obviamente, é por isso que aqui o Doutor Finanças existe, é só para dizer que com estas regras vale ainda mais a pena vir ter connosco e fazer bem as contas antes de decidir.
0: Existem diferentes modalidades de taxa, pode ajudar-nos a percebê-las melhor?
1: Ajude, sim. Então, há três tipos de taxa, e é bom conhecer cada uma. Temos a taxa fixa, que se mantém igual durante o período acordado, portanto, muitas vezes durante todo o contrato. A prestação é sempre a mesma, do início ao fim, e aqui dá-nos previsibilidade, não sobe se a Euribor subir, não andamos, portanto, ao sabor da Euribor, mas também não desce se a Euribor descer. Portanto, o que eu costumo dizer aos clientes é, para terem a linha de conta, que a taxa fixa é mais conservadora e dá-nos mais tranquilidade, sim, mas também temos de ter estômago para o caso da Euribor descer muito.
0: É mais fácil fazer contas, mas podemos perder, não é?
1: Pronto, é isso. Ou seja, temos conforto, mas se a taxa de Euribor descer muito e eu começarmos a ouvir na televisão que as taxas estão a baixar, a nossa não vai mexer, a nossa prestação, e também temos de ter estômago para aguentar isso e não só ficarmos contentes quando a taxa
0: mas,
1: sobe.
0: Mas não há, eu não sou nem nada que se pareça especialista, mas dá a ideia que não há muita tendência para descer, não há? A tendência é mais para subir ou é mais para descer?
1: Neste momento, com a imprevisibilidade e dos políticos a nível mundial que nos lideram, é muito difícil prever. Mas pronto, a tendência agora está a subir devagarinho, mas não há previsão.
0: Bolas de cristal.
1: Não há bolas de cristal. Portanto, aqui o que importa na escolha da taxa é o perfil de cada um. Portanto, o que é que cada um se sente confortável para aderir. Portanto, falámos da taxa fixa.
0: Pode ser variável.
1: A taxa variável, que resulta... Aliás, a taxa variável que resulta da soma das duas partes, portanto, há um indexante, neste caso é o Euribor, mais o spread do banco. Esse spread é fixado a quando da contratualização do crédito, imagino que é 0,5%, mas depois soma...
0: Fixe.
1: Esse spread fica fixo, mas andamos ao sabor da Euribor. Isto na fase
0: taxa variável.
1: Depois, como a Euribor vai sendo revista de tempos a tempos, porque nós podemos ter uma Euribor tendo em taxa variável a 3 meses, a 6 ou a 12, a prestação pode subir ou descer ao longo desse tempo, acompanhando sempre o mercado. Depois temos a mista, que é que hoje em dia os portugueses mais aderem, e aqui mistura a taxa fixa com a taxa variável. Portanto, começamos num período de taxa fixa, pode ser de um ano, dois, três, cinco, dez, e depois passa para a taxa variável, ou seja, dá uma previsibilidade aqui no início, e a partir de certa altura passa a acompanhar o mercado. Portanto, o que eu posso dizer é que nenhuma é melhor que a outra, aqui em abstrato. O que interessa é perceber as características de cada uma e ver o que é que faz sentido, tanto para a realidade financeira das famílias, como para o seu perfil de risco.
0: Não há garantias absolutas, não é? Isso faz-me lembrar um bocadinho os carros. Existem carros a diesel, não é? Combustível, e existem carros elétricos, e depois existem os mistos.
1: É um bocadinho assim.
0: E cada um tem as suas vantagens e desvantagens. Do lado de quem empresta, ou seja, dos bancos, o que é analisado antes de aprovar um crédito?
1: Então, as instituições financeiras analisam vários fatores antes da aprovação, que é também aquele trabalho que nós fazemos na loja, portanto, analisam os rendimentos, as estabilidade profissional, o histórico bancário. Muitas pessoas perguntam porque é que o banco quer o extrato bancário. É para analisar o perfil de consumo do cliente, também para ver se os rendimentos efetivamente entram na conta, também só aqui para desmistificar um bocadinho. Depois analisam os créditos já existentes, e aqui há uma dica que eu gostava de dar, principalmente para os jovens ou para quem não tem muita folga financeira. Primeiro pede-se um crédito à habitação e depois é que pedimos um crédito ao consumo ou um crédito automóvel, porque contratualizar um crédito destes antes do crédito à habitação
0: vai condicionar
1: pode
0: a
1: condicionar. Sim, pode condicionar.
0: Há um erro que vê com frequência sobre as poupanças?
1: Há um erro relativamente comum, que é, e que vejo muito também nos nossos clientes e que tentamos aconselhar, que é usar praticamente toda a poupança disponível para dar entrada na casa.
0: Que é para depois pagar menos no empréstimo.
1: Certo, pode ser por isso ou simplesmente porque, se não for ao abrigo da garantia pública, as pessoas têm que ter pelo menos 10% de capitais próprios para adquirir o imóvel, e muitas vezes a pessoa compra, as famílias compram e usam todo o dinheiro que têm em poupança.
0: Então, e ficam descapitalizados, não é? Depois, quando surge uma emergência,
1: é isso, ficamos outra vez em...
0: Não temos rede.
1: Portanto, surgir uma avaria no carro, uma despesa médica, um aumento inesperado de custos, não há margem financeira para colmatar essa situação. E portanto é mesmo importante, antes de comprar um imóvel, haver aqui planeamento e ter alguma literacia financeira, que foi o que fomos fazendo aqui nestes episódios, para depois não estarmos em esforço, não é? E em stress.
0: Comprar casa não significa, ou não devia significar, viver sob pressão, não é?
1: Não devia de todo. A habitação deve trazer estabilidade e não ansiedade constante, e portanto há aqui muitas vezes alguma pressão social para comprar, e tenho muitas clientes que vão à loja e dizem: ah, minha mãe diz que eu já devia ter comprado casa, ou os meus tios dizem que mais vale pagar uma casa do que uma renda.
0: E é verdade? É melhor pagar a casa do que a renda? A casa própria do que estar a pagar uma renda com
1: algum tem tudo que ver com as condições da pessoa, com o que é que a pessoa pretende fazer a médio prazo, não é? Eu faço sempre essa reflexão e esse tipo de perguntas, faço um bocadinho de advogada do diabo com os clientes, não só para escolher a taxa, mas também para perceber se efetivamente é o momento para comprar crédito à habitação. Quero fazer negócio, mas acima de tudo quero que a pessoa, por comprar uma casa, não viva em stress.
0: Um stress constante, não é? Mais importante do que comprar a casa perfeita é garantir que essa decisão é sustentável.
1: Correto.
0: Temos sempre, todas as semanas, um desafio. Qual é o desta semana? Qual é o de hoje?
1: O desta semana é uma pergunta simples para levarem para casa, que é: se a sua prestação aumentasse amanhã, o seu orçamento continuaria equilibrado? É mesmo importante fazermos esta reflexão, porque muitas vezes um aumento de 100 euros ou 50 euros na nossa prestação pode impactar muitíssimo no nosso bem-estar. Portanto, é só esta pergunta que deixo por hoje.
0: E é uma pergunta de facto importante, e é um ótimo conselho, como sempre. Obrigado, Teresa. Marcamos encontro para a próxima semana.
1: Obrigada,
0: Jorge. Na mesma hora, no mesmo local.
1: Isso, cá estarei para a semana. Muito obrigada. 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
0: Obrigado, Teresa. Encontro então marcado para a próxima terça-feira, cerca das 10 horas. Até lá, uma ótima semana para si.
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0: 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São 3 horas.
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0: 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São 4 horas. 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

0: 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São 5 horas.
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RCM, bom final de tarde, 8 minutos depois das 5, edição de 14 de julho, aqui em 105.6. Eu sou a Carla Alegre, vou estar consigo até às 7. Começamos a recordar Lionel Richie, Dancing on the Ceiling, e o Cheap Trick com este If You Want My Love. 105.6 FM, Rádio. Continuamos em português, onde quer que nos ouça, em 105.6 FM, no rádio, ou também em www.rcmafra.pt, no digital, agora com Madalena de Zé Vargas.

0: É música nova na RCM da escocesa Brooke Combs, chama-se Tears Won't Lie, que vos irão. Antes com Bomazina, Pouca Dura e também Zé Vargas, Madalena, 18 minutos depois das 5, olhamos o trânsito a esta hora. Primeiro nas estradas concelhias, neste final de tarde, terça-feira, já com bastante trânsito na zona da Malveira e também da Venda do Pinheiro, principalmente nas duas vilas. Depois a Nacional 116, tem maiores dificuldades entre o Pingo Doce e a Venda do Pinheiro. É a meio da Nacional 116. Avançando para a zona de Mafra, Nacional 9 com a saída para a Carapinheira, aqui também com alguma resistência. Em Mafra faz com trânsito, mas sem problemas de maior. Mais resistência há na Nacional 116, já a partir da Perra, no sentido Mafra Sobreiro, aqui na zona da Rotunda. E a Ericeira também com a Nacional 247, bastante povoada desde a entrada sul da vila até à zona de São Sebastião. Vamos agora olhar outros acessos. Começamos pela zona de Lisboa, no eixo norte-sul. Há acidente no sentido sul-norte, acidente na chegada a Acril, na via da direita, à fila desde Camarate. Na segunda circular, em ambos os sentidos, há abrandamento entre o eixo norte-sul e as Calvanas, nos dois sentidos, como disse. Também congestionamento para passar a ponto 25 de Abril, a partir de Lisboa, com fila a partir de Campolete. De resto, tudo tranquilo, IC19 sem problemas de maior, e é tudo quanto a trânsito a esta hora. Boa viagem.
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0: Seguimos em frente com a música de Tiago Nacarato, chama-se Flash. Depois temos Zarco com 1, 2, 3, na companhia da Leite, e terminamos com Molinex na canção Luz. Boa tarde.

0: A música é do DJ e produtor português Molinex, chama-se Luz. Canção para 2020. 31 minutos depois das 5, deixe-me partilhar consigo o Festival de Folclore, que no próximo dia 18 de julho vai ter lugar no Parque Urbano da Póvoa Galega. É a 45ª edição do Festival de Folclore, que é organizado pelo grupo folclórico Os Chaloios da Póvoa da Galega. Para além deste grupo folclórico, que vão todos atuar no Parque Urbano da Póvoa da Galega, portanto, a não perder esta oportunidade, para além do grupo anfitrião aqui do nosso concelho, ia dizer da nossa terra, pronto, nossa terra abrangente, não é? O nosso concelho, os Chaloios da Póvoa da Galega, vem também até aqui ao Conselho de Mafra o grupo etnográfico de danças e cantares de Fermedo e Mato, que vem da Arouca, da zona do Douro, também o grupo folclórico Centro de Convívio da Bitureiras de Santarém e o Rancho Folclórico de Alenquer. Além de dançarem, há também às 5 da tarde a visita ao espaço museológico do Rancho Folclórico Os Chaloios da Póvoa da Galega, a não perder.
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0: E faltam-me acrescentar aqui o horário para vermos todos os ranchos a atuarem às 9:30 da noite no Parque Urbano da Póvoa da Galega, o 45º Festival de Folclore, organizado pelo Grupo Folclórico Os Chaloios da Póvoa da Galega. Ora, temos também meia hora antes disso o desfile etnográfico, portanto isto vai ser um dia em cheio a não perder. Não podemos perder esta nossa identidade, a nossa cultura e as nossas tradições. Seguimos em frente, Ariane.

Morgan Wallen chama-se Love Somebody, ainda Human League para recuperar Open Your Heart na RCM e R.E.M. Os britânicos com Living New York. Para amanhã vamos ter céu pouco nublado, apresentando períodos de maior nubosidade até ao final da manhã. Temos também a possibilidade de ocorrência de chuva fraca ou chuvisco até meio da manhã. Vento fraco de oeste quanto às ondas 1 metro, e depois temos também temperaturas ainda na casa dos 20 graus aqui na nossa região, a rondar os 25 graus. Para já, porque não esqueci, da sétima legião.

0: Estamos a 5 minutos das 6, quase a fechar as portas desta primeira hora. Com Sam Fender, People Watching, também Natalie Evans, com Flowers in the Water. E recordamos Sétima Legião, com a canção Por Quem Não Esqueci. E agora deixe-me partilhar consigo uma nova proposta. 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
0: Nada melhor do que esta música de Joe Cocker. Vamos recordá-lo. Do filme 9 semanas e meia, chama-se You Can Leave Your Hat On. Depois seguimos em frente até às notícias das 6. Boa tarde para si, onde quer que se encontre.

0: 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São 6 horas.
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1: Avançamos para a síntese informativa das 6 na RCM. O presidente norte-americano Donald Trump anunciou hoje ter desistido do projeto de aplicar uma taxa de 20% aos navios que passam pelo Estreito de Hormuz, substituindo essa ideia por acordos comerciais com os Estados do Golfo. Várias pessoas morreram num incêndio ocorrido hoje num edifício em construção no centro de Bruxelas, disseram as autoridades belgas. E França está também em dificuldades com os incêndios. Pelo menos 1000 pessoas foram retiradas da região da floresta de Fontainebleau, em França, onde incêndios já queimaram mais de 2000 hectares, disseram hoje as autoridades. Incêndios que estão praticamente à porta de Paris, num dia em que França comemora o Dia da Bastilha.

0: Vamos agora olhar para o panorama nacional, com a Câmara Municipal de Almada a anunciar os novos cortes no abastecimento de água em diversas zonas do concelho entre as 22 horas e as 6 da manhã, no âmbito da estratégia do município para restabelecer as reservas e normalizar a distribuição. O presidente do Chega afirmou hoje que pretende falar com o presidente da República numa audiência marcada para amanhã sobre o regular do funcionamento do governo e acusou o primeiro-ministro de falta de coordenação brutal. A ministra do Ambiente responsabilizou hoje a Câmara de Almada e os serviços municipalizados de água e saneamento pela crise no abastecimento de água no concelho, apontando falta de investimento como uma das causas. E ainda se fazem as contas no sismo que abalou a Venezuela a 24 de junho. Nesta feita, o número de portugueses e luso-descendentes mortos nestes dois sismos na Venezuela subiu para 117. O Infarmed divulgou um aviso de segurança emitido por um fabricante de bombas de insulina após terem sido identificadas variações na perfusão de insulina associados ao posicionamento do dispositivo. Este aviso de segurança é relativo a bombas de insulina Minimed. A Federação Nacional de Educação alertou hoje que a tutela deve preparar-se para um aumento excepcional de pedidos de reapreciação dos exames nacionais, antecipando dezenas de milhares de pedidos devido aos problemas com a classificação digital.
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0: Olhamos agora o trânsito a esta hora. Conselho de Mafra ainda com a zona da Ericeira bastante preenchida na Nacional 247, trânsito bastante intenso e paragens entre a entrada sul da vila, pelo lado da Foz de Lisandro, a passagem pelas Bombas da Galp, com os semáforos, é esta zona aqui que está com bastantes dificuldades até chegar à rotunda do Continente. Vamos agora olhar a Nacional 116, aqui também com alguma resistência na Achada, pouco depois da Achada, caminho já de Pinhal dos Frades. Mafra sem problemas de maior, Nacional 9 ainda há resistência na saída para a rotunda da Carapinheira e agora em direção à Malveira. O trânsito está melhor a esta hora, diria, as duas vilas, Malveira e Venda do Pinheiro, sem tanto trânsito condicionado dentro das vilas. A Nacional 116 apresenta mais trânsito entre a Malveira e a rotunda do Pingo-Doce. Vamos agora olhar os outros acessos na área mais próxima a Lisboa e vamos mesmo começar pela capital, pela segunda circular. Temos em ambos os sentidos abrandamento entre Benfica e as Calvanas, depois a passagem para a ponte 25 de Abril, fila a partir de Sete Rios e Campolide. Atenção à Acril, há registro de acidente sentido Sacavém-Algés, acidente junto à saída para o Eixo Norte-Sul, há fila desde Sacavém. Também há A5 com acidente, sentido Cascais-Lisboa, acidente em Cascais junto à saída para Acril, há fila desde o estádio e fila entre Monsanto para a ponte 25 de Abril. É tudo quanto a trânsito, boa viagem.
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0: canção cheia de energia fenomenal. Faz parte da banda sonora do filme O Diário de Bridget Jones, de 2001, com René Zellweger, Colin Firth e também Hugh Grant. A música é da britânica Jerry Halliwell, ela que integrou as Spice Girls, e esta é uma das canções da banda sonora. Eu fui buscar ao baú porque eu tenho o CD à minha frente. Sim, é verdade, nós aqui também ainda passamos CDs. Por norma é sempre o computador que tem uma playlist, mas nós também temos muitos CDs, felizmente, aqui. E eu descobri este e resolvi passar esta pérola porque é simplesmente maravilhosa. Que banda sonora é esta? Fantástica. Espero que também tenha gostado da partilha que por aqui fiz. Para já, vamos ao Minuto Trata o Lixo.
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2: É hora do Ponto de Fuga e hoje as sugestões começam aqui bem perto de casa e vão-nos levando até outras paragens. Vamos a isso? Olha, confesso-lhe uma coisa. Acho que cada vez mais precisamos nos desligar um bocadinho dos ecrãs, de sair deste mundo digital que acaba por nos perseguir. Nem que seja assim durante 2 horas. E a Feira do Livro da Ericeira pode ser o pretexto ideal. E até ao final de agosto, o Parque Urbano de São Sebastião está cheio de livros, novidades e daqueles títulos que prometemos só folhear, mas acabam sempre por vir connosco para casa. Vá sem pressas, dê uma volta pelos livros e quem sabe se não sai de lá com uma ou até 2 boas histórias para o acompanhar este verão. E porque nem só de livros se vive o verão, esta noite há espetáculo no Teatro Cine de Torres Vedras. Às 20h, sobe a palco La Fille Mal Gardée, uma francesa, não é o melhor, mas em português, A Menina Mal Guardada, e é um bailado cheio de humor, romance, onde uma jovem está apaixonada por um mero camponês, mas a mãe sonha vê-la casar com um homem muito mais rico e poderoso. A partir daí, começa uma divertida corrida contra o destino, onde o amor faz de tudo para vencer. É uma história leve, encantadora e perfeita para uma noite diferente. Para assistir a esta peça, pode comprar os seus bilhetes em bol.pt, mas apresse-se porque podem estar mesmo quase a escutar. E para terminar, deixo-lhe um desafio diferente. Já alguma vez saiu do trabalho e pensou: olha, hoje vou experimentar o frisbee? Aposto que não, mas talvez esteja na altura de experimentar. Hoje, às 19h, há um treino aberto de Ultimate Frisbee na Alameda da Cidade Universitária, em Lisboa. É um desporto de equipa jogado com o tão conhecido frisbee, onde o que mais importa é correr, passar o disco, trabalhar em equipa e, claro, divertir-se. Não precisa de experiência nem inscrição, basta aparecer. Quem sabe se não encontra hoje um novo passatempo. E assim chegamos ao fim de mais um Ponto de Fuga. Eu sou a Rita Amado e amanhã volto com mais sugestões para dar vida à sua semana. Até lá, aproveite bem o seu dia e descubra o seu Ponto de Fuga. Até amanhã.
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0: Obrigada, Rita Amado. Até amanhã para mais um Ponto de Fuga. Seguimos em frente com Juro, de Fernando Daniel, e depois SOS.

0: norte-americana Lana Del Rey com este Summertime Sadness para trás em português, Fernando Daniel Conjuro e SOS, tudo tem o seu valor. E para amanhã vamos ter um dia com céu pouco nublado, mas atenção, pela manhã junto à faixa costeira há possibilidade de chuvisco e nuvens, claro. Depois é que vamos ter o céu pouco nublado, vento fraco, máximas 26 graus para Mafra, Ericeira 24, Lisboa 29 e ondas com 1 metro na nossa costa. Temperatura da água do mar entre os 17 e os 20 graus. 6:30, boa tarde.
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0: Ainda com Jason Derulo, Want to Want Me e Man at Work, para recuperar o século passado na canção Down Under, a 20 minutos das 7.
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0: E no próximo dia 18, anote na sua agenda para ir até ao Parque Urbano da Póvoa da Galega, porque o grupo folclórico Os Chaloios da Póvoa da Galega vão estar a realizar o seu 45º Festival de Folclore. Que maravilha! E vão trazer grupos convidados, como o Grupo Etnográfico de Danças e Cantares de Fermedo e Mato, vem da Arouca, também o Grupo Folclórico do Centro de Convívio de Bitureiras de Santarém e o Rancho Folclórico de Alegre. Ora, às 5 da tarde há visita ao Espaço Museológico, depois às 6 cerimónia de recepção, às 19 jantar convívio, às 21 horas há desfile etnográfico e às 21h30 há o Festival de Folclore, já sabe, no novo Parque da Póvoa da Galega. Agora vamos à música Pink Pony Club.

0: Original de Amália Rodrigues. E aí está a voz dela. E que Bárbara Bandeira canta e homenageia desta forma Amália. Que maravilha de ouvir. A tecnologia hoje em dia já faz realmente estes milagres, que são maravilhosos. Marisa Lias também o fez com António Variações. Que bom que é ouvir. Esta é a nova canção de Bárbara Bandeira. Antes, com o Chappell Roan, na canção Pink Pony Club.
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0: Fechamos a hora com Soundgarden, Black Hole Sun. Depois ainda temos Blondie com Sandy Girl e Alice com Bella. Boa tarde.

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0: Avançamos para a síntese informativa das 7 na RCM. O Governo vai apresentar uma proposta legislativa para criar um novo regime geral das taxas, para regular e organizar o atual enquadramento fiscal, sem fazer uma ruptura. A afirmação foi feita hoje pelo Ministro das Finanças, Miranda Sarmento. A Federação Nacional da Educação alertou hoje que a tutela deve preparar-se para um aumento excepcional de pedidos de reapreciação dos exames nacionais, antecipando dezenas de milhares de pedidos devido aos problemas com a classificação digital. A GNR deteve hoje 8 homens e 3 mulheres com idades entre os 20 e os 60 anos por suspeitas de tráfico de droga e apreendeu heroína, haxixe, cannabis e metadona nos concelhos de Castro Verde e Beja. O Infarmed divulgou hoje um aviso de segurança emitido por um fabricante de bombas de insulina, Minimed. É o nome, após terem sido identificadas variações na perfusão de insulina associadas ao posicionamento do dispositivo. A Ministra do Ambiente responsabilizou hoje a Câmara da Almada e os serviços municipalizados de água e saneamento pela crise no abastecimento de água no concelho, apontando falta de investimento como uma das causas. E o jovem de 17 anos que desapareceu à meia da tarde no Rio Douro, no Porto, foi encontrado morto pelos mergulhadores, revelou à luz o comandante da Capitania do Douro, Rui Lampreia. Lá por fora, os ataques norte-americanos já atingiram uma ilha iraniana junto ao Estreito de Hormuz. Quesm está situada junto ao Estreito de Hormuz e foi hoje alvo de ataques aéreos norte-americanos, segundo as autoridades locais, numa nova escalada das hostilidades entre Washington e Teherão. E a França a comemorar hoje o Dia da Bastilha, mas abraços com incêndios violentos. Pelo menos 1000 pessoas foram retiradas na região da floresta, uma das bonitas florestas nesta zona de muito perto de Paris. Fontainebleau é uma das florestas mais emblemáticas da França, com os incêndios também muito perto de Paris. Ora, os incêndios já queimaram mais de 2 mil hectares, disseram hoje as autoridades, sendo então 1000 pessoas retiradas desta região da floresta por precaução. A população da União Europeia, atualmente de 450,6 milhões de pessoas, deverá atingir em 2029 um pico de 453,3 milhões. Segundo o relatório hoje divulgado em Bruxelas pela Comissão Europeia. No entanto, até 2100, este mesmo relatório diz que a população da União Europeia irá reduzir-se para 398,8 milhões. Significativa esta redução. Vamos agora ao desporto. Hoje é dia de jogo grande no Mundial 2026 de futebol. Espanha, que eliminou Portugal nos oitavos de final, vai jogar com vice-campeã França. Jogo às 8 da noite. Decidem hoje o primeiro finalista do torneio, no arranque das meias finais, entre duas seleções que procuram voltar a conquistar o troféu.
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0: Vamos olhar o trânsito a esta hora. Começando pelo Conselho de Mafra, pelas nossas estradas, o trânsito já está regularizado a esta hora, sem problemas de maior, sendo que a Ericeira ainda está aqui com algumas dificuldades. Não se pode dizer que é propriamente para arranca, mas é o tráfego contínuo, digamos assim, na passagem pela Nacional 247, desde a entrada sul da Vila da Ericeira até à zona de São Sebastião. De resto, tudo sem problemas de maior. Vamos agora olhar outros acessos. Olhamos então acessos na zona de Lisboa. A esta hora já regularizado os acessos na Cril. Também os acessos na segunda circular e o IC19 também está a rodar sem problemas de maiores. Esta quinzena de julho, quinzena? Não, ainda estamos nas duas primeiras semanas, a segunda quinzena ainda será já a partir de amanhã. Mas a verdade é que já se nota que há muita gente de férias. Lisboa, então, é um sinónimo disso. É costume, não é? Julho e agosto ser um pouco mais tranquilo em Lisboa. Onde quer que se encontre, boa viagem.
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0: para o fecho da sessão de hoje. Olhamos agora a previsão do estado do tempo para esta quarta-feira, o meio da semana, 14 de julho, vai chegar à região da Grande Lisboa, com muitas nuvens pela manhã, junto à faixa costeira. Depois temos céu pouco nublado ou limpo. Ah, e atenção, porque pode mesmo haver chuviscos junto ao mar. Temos vento fraco, máximas 26 graus para Mafra, Ericeira 24 e Lisboa chegar aos 29. Ondas com 1 metro na nossa costa, temperatura da água do mar entre os 17 e os 20 graus. Está tudo dito quanto à sessão de hoje, onde quer que se encontre. Um grande abraço para si. Continua a ouvir-nos em 105.6, no rádio ou também no digital em www.rcmafra.pt, à distância de um clique para todo o mundo. Até amanhã.

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1: Voltamos a estar consigo para lhe dar a conhecer a história da humanidade, a riqueza do texto bíblico. Há mais para ouvir acerca do Som do Livro em rtmportugal.org e também nas nossas redes sociais, questões que o Paulo Chaveiro vai respondendo, questões feitas pelos ouvintes, alguns vídeos que pode também acompanhar no Instagram e no Facebook. Para já, música com Omaira.

0: Cantares de Salomão, música inspirada no texto bíblico, Homaira, música portuguesa no seu programa O Som do Livro. Seja muito bem-vindo, tenha uma boa semana. Vamos agora ouvir o Paulo Chaveiro.
1: E nós hoje vamos voltar à epístola que o apóstolo Paulo escreveu às igrejas da Galácia. Nós estamos a estudar o capítulo 5 e nós vamos continuar a olhar a partir do verso 18. Já analisámos estes versos até ao verso 17 e chegámos a esta conclusão, que efetivamente a carne e o espírito estão em luta entre si. E é necessário alimentar o Espírito Santo de Deus em nós para que ele tenha liberdade de agir na nossa vida. Nós vimos isso no último programa, mas o texto continua a falar acerca destas obras da carne, acerca destas obras e do fruto do Espírito. Eu creio que o texto que nós vamos ler hoje nos vai ajudar efetivamente a meditar de uma forma tremenda naquilo que é a nossa vida diária. O cristão possui estas duas naturezas. A partir do momento que se liga a Cristo, a partir do momento que nasce de novo, ele não deixa de ter a sua velha natureza, a sua carne, os seus desejos pessoais. Não, de forma alguma. Ele continua a ter esses desejos, mas é necessário que a ação de Deus na sua vida se possa sobrepor aos seus desejos pessoais. Eu lembro-me daquela oração de Jesus quando estava no jardim de Getsemane, muito perto da altura de ser entregue para ser crucificado. Provavelmente você lembra-se da declaração de Jesus. Numa das orações que ele faz, ele diz: Pai, faça-se a tua vontade e não a minha. Percebe o que é esta luta entre a carne e o espírito? O próprio Senhor Jesus, naquele momento, dá a ideia de que esteve a viver esta batalha. Porque ele tinha um desejo, como homem, como, enfim, pessoa, de não ter que passar por todo aquele sofrimento. E o maior sofrimento não era ser crucificado. O maior sofrimento que Jesus alcançou, que Jesus teve, foi a separação que ele teve de sofrer, porque levou todos os pecados da humanidade sobre si. Quando ele clama: Deus meu, por que me desamparaste? Este é o verdadeiro sofrimento de Jesus. É quando ele sente a solidão no seu íntimo. Se você sofre de solidão, se você vive talvez sozinho, talvez até tem pessoas ao seu redor, mas sente solidão no seu coração, entenda estas palavras de Jesus. Podemos estar rodeados por muitas pessoas, mas no nosso íntimo viver a solidão de uma forma tão intensa que o grito da nossa alma não pode ser saciado. E Cristo clamou: Deus meu, por que me desamparaste? Naquele momento em que Cristo levou sobre si o pecado da humanidade, os seus pecados e os meus, foi aquele momento doloroso. Eu creio que era disto que Jesus estava a dizer: passa de mim este cálice. Porque algo que nunca tinha acontecido em toda a eternidade estava prestes a acontecer, que era a separação do Pai e do Filho. Algo que nunca tinha sido visto na Trindade estava a acontecer. Estava a ser rasgado como algo que estava a ser separado entre o Pai e o Filho, ao ponto de a natureza encobrir os seus olhos e se fez trevas sobre a face da terra. Porquê? Porque o Filho de Deus estava a tomar sobre si os nossos pecados. Então este é, de facto, o grande fenómeno da crucificação. E é isto que nos mostra que vale a pena caminhar no Espírito Santo. Há alturas da nossa vida que é difícil tomar esta decisão. O próprio Jesus teve que orar, teve que clamar a Deus: Pai, faça-se a tua vontade e não a minha. Provavelmente você, em alguns momentos da sua vida, tem de fazer esta oração também. Precisa dizer a Deus: Pai, Deus Pai, eu quero continuar a fazer a tua vontade. Está a ser difícil viver esta situação. Está a ser difícil, talvez, ser fiel ao meu cônjuge. Está a ser difícil permanecer na verdade. Está a ser difícil viver de uma forma equilibrada com as minhas questões na área financeira. Está a ser difícil, você sabe qual é a área de dificuldade. Mas clama a Deus dizendo: Senhor, eu quero manter as minhas contas pagas a tempo e horas. Quero manter o meu nome limpo diante das pessoas e diante de ti. Quero honrar o teu nome na forma como eu me conduzo. Quero ser uma pessoa responsável e comprometida com aquilo que eu digo que vou fazer. Então, deixe o Espírito de Deus trabalhar no seu ser e clama a Deus: faça-se a tua vontade e não a minha. Eu gostaria, para nós entendermos bem a continuidade desta reflexão, voltássemos um pouco atrás na leitura e voltamos ao verso 16 do capítulo 5 do livro de Gálatas, está bom? Então, se você tiver a sua Bíblia, eu recomendava que a abrisse para seguirmos esta leitura, para entrarmos então no contexto literário daquilo que vamos ver neste dia. Diz assim a palavra de Deus: digo, porém, andai em espírito e jamais satisfareis a concupiscência da carne, porque a carne milita contra o espírito e o espírito contra a carne, porque são opostos entre si, para que não façais o que porventura seja o vosso querer. O apóstolo Paulo aqui está a falar sobre esta guerra entre a carne e o espírito, porque há efetivamente uma oposição muito grande entre estas duas naturezas. Paulo nos exorta de uma forma muito contundente a vivermos em espírito, a andarmos em espírito, a viver dentro daquilo que é a vontade de Deus, para que nós, como cristãos, não façamos aquilo que é o desejo da carne. Infelizmente, um crente, um cristão verdadeiro, genuíno, pode andar na carne. Ele pode, porque Deus permite essa liberdade. Mas, no entanto, quando um cristão faz isso, o que é que acontece? O Espírito Santo de Deus se vai apagando em nós, vai ficando triste, vai se diminuindo na sua influência na nossa vida. E é exatamente isso que o apóstolo Paulo nos diz: não apagueis o Espírito de Deus. Diz também num outro texto: não entristeçais o Espírito Santo de Deus. Isto nós podemos fazer. É como se o Espírito Santo fosse uma luz e essa luz fosse possível regular aqueles reguladores de intensidade de luz, e é como se o Espírito Santo fosse possível regular. À medida em que nós damos espaço à carne, nós vamos diminuindo a intensidade dessa luz dentro de nós. Chega ao ponto, muitas vezes, de os cristãos já não brilharem. A sua vida é praticamente igual àqueles que não têm Cristo. Talvez já você presenciou isso. Você talvez já disse: bem, se ser cristão é ser como aquela pessoa, eu não quero ser. Porquê? Porque aquela pessoa tem a sua vida de tal forma embrulhada, de tal forma em desobediência à palavra. O Espírito Santo de Deus não brilha nela de tal forma que você diz: isso eu não quero ser. Se ser cristão é ser aquilo, eu não quero ser. Mas eu gostaria que você colocasse os seus olhos em Deus, talvez agora compreendendo que, se calhar, aquela pessoa que se diz cristã é efetivamente um cristão carnal, um cristão que não está a dar espaço ao Espírito Santo na sua vida, tem o Espírito Santo quase apagado no seu ser. Talvez você possa dizer: ok, é possível viver o cristianismo de outra forma. E é verdade que é possível. Há muitos cristãos pelo mundo fora que têm uma vivência, uma intimidade com Deus, que nós olhamos, presenciamos, assistimos extasiados a ver o que Deus está a fazer na vida deles. Então, olhe também para esses aspectos positivos, olhe para esses bons exemplos e siga esses bons exemplos. Não dê lugar à sua própria carne. Vale a pena caminhar em espírito. Vale a pena andar dentro da vontade de Deus. Se nós olhássemos para os 12 apóstolos e pensássemos ou avaliássemos os 12 apóstolos por aquilo que Judas Iscariotes fez, nós iríamos dizer: bem, não vale a pena ter sido discípulo de Jesus. Porque Judas andou 3 anos com Jesus e, no final, o que é que ele fez? Traiu a Cristo. Então, muitas vezes nós olhamos para a pequena nódoa no tecido quando temos um tecido enorme que está completamente limpo. Provavelmente você não for diferente de mim, é assim que nós vivemos. Nós conseguimos analisar aquilo que é negativo em detrimento de todo o resto que é positivo. Tínhamos 11 apóstolos que ficaram firmes depois da ressurreição de Cristo. Temos 11 apóstolos que se tornaram efetivamente marcos na história da humanidade. Mas, no entanto, temos um Judas Iscariotes que negou a Cristo, fez coisas terríveis, mas se nós olharmos só para ele, vamos dizer: então não vale a pena seguir a Cristo. Mas não é assim que nós devemos proceder. Devemos efetivamente olhar também para os bons exemplos. E para cada um Judas Iscariotes, nós temos 11 apóstolos que seguiram a Cristo fielmente. E para cada um desses cristãos que tem o Espírito Santo quase extinto dentro dele, temos 11 cristãos que vivem um cristianismo vivo, um cristianismo intenso, um cristianismo que vale a pena ser vivido. Mas continuando aqui nesta luta espiritual que está a ser travada dentro de si, dentro de mim, que você provavelmente já assistiu e muitas vezes você diz, é difícil batalhar. Se você for como eu, há alturas em que nós temos esta tensão em nós e temos grande dificuldade em conseguir manter-nos dentro daquilo que é a vontade de Deus. Isto chamamos tentação, isto chamamos a batalha entre o espírito e a carne. Então é necessário nós resistirmos firmes na fé, ficando firmes na caminhada do Espírito Santo de Deus em nós. Mas o apóstolo continua e passa adiante, e vamos ver o verso 18 deste capítulo 5 do livro de Gálatas. Ele diz, mas se sois guiados pelo Espírito, não andais sob a lei. Aqui o apóstolo Paulo revela a atitude de um cristão genuíno. Ou seja, não temos que ter regras e mais regras e mais regras para nos conduzir. Porquê? Porque o próprio Espírito Santo de Deus vai nos mostrar no momento exato que não valeria a pena você ter dito o que disse. Por vezes as palavras até foram acertadas. Você pode dizer, mas eu disse uma verdade. Mas essa verdade foi destruir a vida da outra pessoa. Foi matar o relacionamento que você tinha. Foi anular ou diminuir aquela pessoa em frente de outros. E o Espírito Santo começa a contender consigo e você diz lá dentro do íntimo, não devia ter dito isto àquela pessoa, não devia ter magoado desta maneira. Se você chegou a essa conclusão, eu desafio a um outro passo, um passo importante, que é você ter com a pessoa e pedir perdão por isso. Diga, olha, eu disse estas palavras, senti que te magoei e eu quero-te pedir perdão. Você vai experimentar na sua vida algo que talvez ainda nunca experimentou, que é o poder terapêutico do perdão. Quando você perdoa ou pede perdão, há um alívio tremendo na sua consciência. Muitas vezes os estudiosos, os cientistas, os médicos, eles já chegaram a esta conclusão, que muitas das doenças que as pessoas têm, não é todas, mas muitas das doenças que as pessoas têm a nível gastrointestinal, pessoas que têm problemas de coração, palpitações, tensão arterial elevada, muitas dessas doenças têm a ver com amargura no coração das pessoas, com falta de perdão. E é curioso como é que algo tão espiritual afeta diretamente o nosso ser físico. Mas já reparou nisso? Há pessoas que têm úlceras no estômago, problemas intestinais terríveis que têm a ver com amargura, problemas que não foram resolvidos no seu coração, problemas de falta de perdão com alguém, e foram alimentando aquela amargura dentro de si, aquele mal-estar, aquele ambiente desagradável, que isso provocou enfermidades físicas. Então, aprenda a lidar com o poder terapêutico do perdão. Saiba pedir perdão e saiba perdoar quem o ofende. Todos nós somos falíveis. Você falha, eu falho. Todos nós caímos, todos nós fazemos coisas que são desagradáveis. Então saiba dizer, olha, eu te perdoo porque me magoaste aqui ou ali. Ou diga, eu te peço perdão porque eu te magoei aqui ou ali. Aprenda a lidar com este poder terapêutico. Você vai ver que a sua saúde física vai melhorar substancialmente se você viver dentro destes padrões. Mas não precisa de uma lista de regras, é aqui ou ali que eu tenho que cumprir. E é isso que o apóstolo Paulo está a dizer aqui neste verso 18. Se vivermos debaixo dessas regras, ele diz no verso 4 deste mesmo capítulo, que de Cristo vos desligastes, vós que procurais justificar-vos na lei, da graça de caístes. Então nós não precisamos mais de uma enorme lista de regras para cumprir. Precisamos sim de estar em comunhão com Deus e procurar amar o próximo. O resto é trabalho de Deus na sua vida e Ele vai fazê-lo efetivamente. Porque aquilo que Deus começou na sua vida agora, Ele vai levar até o fim. Deus não desiste de si. Você até pode querer desistir. Você talvez está a pensar em atitudes suicidas. Você talvez está a pensar, não vale a pena continuar esta vida. Mas eu quero dizer aqui de uma forma muito clara e transparente, Deus não desiste de si. Mesmo com os seus defeitos, Deus o ama. E Deus quer transformar esse seu ser. Deus quer mudar essa sua situação. Deus quer mudar esse estado de coisas. Começa a procurar na palavra de Deus e a viver em conformidade com essa mesma palavra. Mas o verso 18 aqui do capítulo 5 continua a falar, e Deus continua a falar connosco, e ele diz, ora, as obras da carne são conhecidas. E são o quê? Quais são as obras da carne? Então, prostituição, impureza, lascívia, idolatria, feitiçaria, inimizade, porfia, ciúmes, ira, discórdias, dissensões, facções, invejas, bebedices, glutonaria e coisas semelhantes a estas, a respeito das quais eu vos declaro, como já outrora vos preveni, que não herdarão o reino de Deus os que tais coisas praticam. O apóstolo Paulo aqui é extremamente forte. Ele mostra o que é as obras da carne. Muitas vezes eu ouço cristãos a dizer: ah, foi Satanás que me tentou, ah, foi o demónio que me tentou. O apóstolo Paulo coloca aqui as coisas no plano muito terreno. Ele diz: a prostituição não foi o demónio que tentou. A impureza, a lascívia, a idolatria, até a feitiçaria, nada disto foi o demónio que fez. Está em nós, na nossa carne, nos nossos desejos carnais. Então nós temos que vigiar a nossa atitude, o nosso coração. Depois ele prossegue para atitudes relacionais. Ele diz: a inimizade, a porfia, os ciúmes, a ira, a discórdia, as dissensões, as facções, a inveja. Isto tem a ver com relacionamentos. E ele diz: as questões dos relacionamentos não é o demónio que tenta, não é Satanás que faz problemas nessa área, é a nossa própria carne. Talvez você aí tenha dificuldade com as atitudes para com os outros, ira-se com facilidade, tem ciúmes de alguém, existem inimizades entre você e alguém, discussões, facções, invejas. Realmente são coisas que têm a ver com os seus relacionamentos, com os meus relacionamentos. É por isso que o apóstolo Paulo, num outro texto, ele diz que nós deveríamos chorar com os que choram e alegrar com os que se alegram. Se nós nos conseguíssemos alegrar com os que se alegram, certamente não teríamos inveja. Mas qual é a nossa atitude quando alguém compra-me um carro novo? Epá, nunca me calha a mim, coitadinho de mim, farto-me trabalhar e então o fulano tal é que tem um carro novo. Ou quando alguém muda de casa para uma casa melhor, é difícil nós nos alegrarmos genuinamente com os que se alegram. Ou quando alguém é promovido na empresa, você pensa: bolas, então o fulano tal está cá há menos tempo que eu e ele é que é promovido e eu não. Muitas vezes é esta atitude de inveja que se estabelece. Precisamos de curar, sarar os nossos relacionamentos. Isto são atitudes provenientes da carne. Mas não fica por aí. Ele avança também para vícios. Ele fala da bebedice, da glutonaria. Infelizmente o nosso país é um país que está a viver debaixo destes vícios. Hoje, mais do que nunca, se fala da obesidade. Obesidade no seio das crianças, no seio da população em geral, e as pessoas obesas e os malefícios que isso provoca na saúde. A saúde fica gravemente afetada quando as pessoas comem excessivamente. Glutonaria, a bebedice, já tenho falado disto N vezes aqui no nosso programa. No nosso país, as estimativas são horríveis. 1 milhão de portugueses vive debaixo do alcoolismo. E isto é algo culturalmente aceite, mas deveria ao mesmo tempo ser algo que deveria ser mudado na atitude de cada um de nós. A Bíblia não diz para deixar de beber, não é isso que a Bíblia diz, mas a Bíblia diz para nós não vivermos debaixo de vícios, debaixo da bebedice, controlados pelo álcool. E infelizmente, vezes demais nós assistimos no nosso país pessoas que não conseguem passar tempo sem se alcoolizarem. Se você tem que se alcoolizar uma vez por mês ou uma vez de 2 em 2 meses, precisa de viver assim, não tem domínio próprio capaz de dizer: eu tenho que cortar a bebida sem ficar alcoolizado, então você é um viciado. Precisa tratar disso com urgência. Se você tem que todos os dias beber um copo de vinho, ainda que seja à refeição, eu sugiro que você domine esse hábito. Beba água no outro dia. Tente controlar esse hábito. Um copo de vinho à refeição não faz mal, mas eu sei que se a pessoa não consegue dizer não a um copo de vinho, é provavelmente já está dominada por esse copo de vinho. Então necessitamos tomar atenção para com os vícios. O apóstolo Paulo, ainda numa outra carta, no livro de Romanos, no capítulo 6, ele diz: assim também vós, considerai-vos mortos para o pecado, mas vivos para Deus em Cristo Jesus. Não reine, portanto, o pecado em vosso corpo mortal, de maneira que cobiçais as suas paixões, nem ofereceis cada um os membros do seu corpo ao pecado como instrumentos de iniquidade, mas oferecei-vos a Deus, como ressurretos de entre os mortos, os vossos membros a Deus como instrumentos de justiça, porque o pecado não terá domínio sobre vós, pois não estáis debaixo da lei, e sim da graça. Agora, pois, já nenhuma condenação há para os que estão em Cristo Jesus, porque a lei do Espírito é vida em Cristo Jesus, te livrou da lei do pecado e da morte. Portanto, o que fora impossível à lei, no que estava enferma pela carne, isso faz Deus enviando o seu próprio Filho em semelhança de carne pecaminosa, no tocante ao pecado, e com efeito condenou Deus na carne o pecado, a fim de que o preceito da lei se cumprisse em nós, que não andamos segundo a carne, mas segundo o Espírito. Porque as inclinações para a carne cogitam das coisas da carne, mas os que se inclinam para o Espírito, das coisas do Espírito. Porque o pendor da carne é a morte, mas o pendor do Espírito é a vida e paz. Por isso, o pendor da carne é inimizado contra Deus, pois não está sujeito à lei, nem podemos estar. Portanto, os que estão na carne não podem agradar a Deus. Vós, porém, não estáis na carne, mas no Espírito. Se de facto o Espírito de Deus habita em vós, e se alguém não tem o Espírito de Cristo, esse tal não é dele. Então vejamos bem aqui esta frase, este texto que o apóstolo Paulo escreve aos romanos. Ele é extremamente forte. Não podemos dizer que somos de Cristo e ao mesmo tempo viver como nos apetece. Mas ele não termina por aí. Ele agora vai falar também dos frutos do Espírito e diz: mas o fruto do Espírito é amor, alegria, paz, longanimidade, benignidade, bondade, fidelidade, mansidão, domínio próprio, e contra estas coisas não há lei. Então nós devemos entender esta atitude, este balanço entre viver na carne e viver no Espírito. E nós, como cristãos, 98% do nosso país se diz cristãos, se vivessem debaixo do Espírito Santo, debaixo, dando este fruto do Espírito Santo, um fruto de amor, certamente o nosso país seria muito diferente. Esse fruto de amor é extremamente bem descrito pelo apóstolo Paulo na primeira carta aos Coríntios, no capítulo 13. E eu sugeria que você pudesse ler isso com tempo em casa. É efetivamente uma declaração tremenda acerca do amor. Eu espero que você possa desenvolver na sua vida essa atitude de amor para com o próximo, e possa desenvolver o fruto do Espírito para que ele possa efetivamente dominar toda a sua vida, e a sua vida e a dos seus familiares possa ser diferente daqui em diante. No próximo programa nós continuaremos a olhar para estes textos que o apóstolo Paulo escreveu à Igreja da Galácia. Até lá, fique sempre na nossa companhia, e que Deus o acompanhe e guarde, e que o som deste livro continue a falar consigo, mesmo depois de desligar o seu rádio.

0: Meu desejo acústico com voz de Júbilo, a terminar então este programa, onde queremos também ouvir a sua opinião acerca do conteúdo. Se tiver alguma dúvida, não hesite, contacte-nos através do 912-126-835. Visite também as nossas redes sociais para ouvir e ver os vídeos que o Paulo Chaveiro tem por lá acerca de assuntos muito importantes da Bíblia e que fazem parte do nosso dia-a-dia, não é? Instagram e também o Facebook. Não perca a oportunidade. Nós voltamos também amanhã, à mesma hora.
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0: 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São 8 horas. 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

0: habitualmente também está comigo a Teresa Preta, da loja Palácio em Mafra. Bem-vinda. Hoje o tema é a literacia financeira no dia-a-dia, pequenos hábitos, grandes impactos. O que é afinal a literacia financeira? É preciso perceber de bolsa, de investimentos?
1: Obrigada por me receberem mais uma vez. Não é nada disso. Quando falamos de literacia financeira, não temos de perceber de bolsa, nem de investimentos complexos, nem de palavras difíceis. Portanto, na prática, começa com coisas muito simples. Começa na forma como compramos, na forma como gastamos e na forma como decidimos em relação ao nosso dinheiro. E até na forma como evitamos olhar para certos assuntos do dinheiro.
0: Então, os problemas de dinheiro não começam exatamente nas grandes decisões?
1: Muitas vezes não. Aliás, arrisco-me a dizer que raramente começam numa grande decisão. Acredito que começam em pequenos hábitos repetidos todos os dias. E é preciso reparar numa coisa curiosa. Há quem saiba dizer ao cêntimo quanto é que custou a última viagem, a última escapadinha de fim de semana, mas depois não sabe dizer quanto gasta por mês em pequenas compras automáticas.
0: E porquê é que gastamos tanto assim, muitas vezes, sem pensar?
1: Hoje gastar tornou-se fácil demais, né? Vamos ao supermercado, compramos em segundos e às vezes sem pensar.
0: É a sociedade de consumo.
1: É, completamente. Estamos muito mais expostos, não é, ao consumo, e temos de ter então ferramentas de literacia financeira para tomar mais decisões mais conscientes. Muitas vezes fazemos compras emocionais, sei lá, depois de um dia difícil, ou depois de um dia difícil vamos e compramos, ao fim...
0: Procuramos uma compensação nas compras.
1: Isso mesmo, procuramos uma compensação e, portanto, outras vezes estamos estressados, abrimos as aplicações, vemos promoções e, através de um clique, fazemos pequenas compras que nos dão aquela sensação, como dizia, de recompensa. Portanto, o problema não está numa compra isolada, está quando vivemos em piloto automático e nos permitimos fazer essas compras por impulso.
0: Mas há também um problema que eu diria que já vem pelo menos desde a adolescência, que é a pressão da comparação, sobretudo com as redes sociais, não é? É mais exacerbado esta tendência.
1: Hoje em dia estamos constantemente expostos à comparação através das redes sociais, da publicidade, vemos estilos de vida que nos parecem perfeitos e depois, sem nos darmos conta, começamos a sentir que precisamos de mais coisas, mais experiências, mais consumo para sentir que estamos a esse nível. Isto até tem um nome que vem do inglês FOMO, Fear of Missing Out, que é o medo de ficar fora.
0: O medo constante de estar a perder alguma coisa.
1: Completamente. E portanto, nesse sentido, raramente vemos a realidade financeira por trás dessas imagens. Vemos o que parece uma vida perfeita e que muitas vezes pode estar a ser paga em prestações ou através de endividamento. É importante refletir sobre isto. Por outro lado, este FOMO, este medo de ficar fora, leva-nos a gastar dinheiro que não tínhamos planeado para acompanhar uma vida que muitas vezes nem sequer é real. Portanto, é uma pressão silenciosa e que pesa muito nas famílias.
0: Contou-me uma curiosidade sobre a forma como comparamos preços.
1: Sim, é verdade. Às vezes passamos meia hora a comparar preços de hotéis, mas não paramos para comparar os seguros, as telecomunicações, as despesas fixas que pagamos.
0: Essa parte é mais aborrecida.
1: É mais aborrecida, mas a verdade...
0: É muito mais divertido pensar num hotel.
1: É verdade. Mas se olharmos uma única vez por ano para estas despesas, vão ter um impacto brutal. Diferente de uma compra que fazemos isoladamente, como é uma escapadinha. E, portanto, uma pequena revisão destas despesas liberta aqui uma margem sem grande sacrifício.
0: E como é que saímos desse piloto automático?
1: É como já fui dizendo aqui ao longo dos episódios, portanto, temos que criar pequenas rotinas. Não estou a falar de passar os domingos inteiros em folhas de Excel. Eu, por acaso, gosto sempre de reservar uns minutinhos no domingo, mas não precisa de ser nada transcendente. E o objetivo é olhar para os movimentos da conta, ver as despesas que se repetem, rever pagamentos automáticos ou simplesmente parar e perguntar: onde é que está a ir o meu dinheiro? Porque nós chegamos ao final do mês e às vezes temos a mão na cabeça e pensamos: para onde é que foi o meu dinheiro? E nós conseguimos fazer parando todos os domingos, eventualmente 10, 15 minutos a olhar para onde é que o dinheiro foi.
0: Mas muitos de nós evitam olhar para contas, não é? Quer dizer, temos um bocado essa dificuldade.
1: Não é? Evitamos, sim. Onde me incluo também. Isto foi um processo ao longo dos anos, não é algo...
0: É um problema geral.
1: É um problema geral. Portanto, evitamos, sim, e quase sempre pela mesma razão, porque, na maioria dos casos, olhar dá ansiedade. O que quero transmitir é que quanto mais evitamos, maior é a sensação de descontrolo. Portanto, há um alívio quando finalmente paramos para organizar minimamente as coisas, porque, como em tudo na vida, quando temos mais clareza, temos menos ansiedade.
0: Isso é um bocado como nós, quando temos uma dor, evitamos ir ao médico, é para ele não nos dar mais notícias. Preferimos ficar na ignorância.
1: É verdade, e muitas vezes, quando vamos ao médico, passado muitos meses, já é um bocadinho irremediável, e portanto é preciso ter muita atenção.
0: Com as contas é semelhante, não é? Mas isso não significa que temos que viver obcecados com o dinheiro.
1: Não, de todo, e é isso que tenho tentado passar aqui ao longo destes episódios. A literacia financeira não é para viver obcecado com o dinheiro, nem para deixar de aproveitar a vida, nem para controlar cada cêntimo. É só desenvolvermos mais consciência sobre as nossas escolhas. Porque o dinheiro, nós não devemos trabalhar para o dinheiro. O dinheiro deve servir a nossa vida e não o contrário.
0: Isto é um bocado aquela ideia que os espanhóis dizem dos países nórdicos. Eles dizem que os países nórdicos vivem para trabalhar e os espanhóis trabalham para viver. Portanto, o dinheiro deve estar ao serviço da nossa vida e não o contrário. Mas a literacia financeira também se aprende em casa com os filhos.
1: É verdade, e eu acredito que esta parte seja muito importante, talvez das mais importantes de todas para quem tem filhos, porque os filhos não aprendem sobre dinheiro pelo que nós lhes dizemos, aprendem pelo que nos vêm fazer. Portanto, se eles nos vêm a comprar por impulso, sempre que estamos tristes, por exemplo, é essa imagem que vai ficar. Se nos vêm a parar e a pensar antes de gastar, também é essa imagem que vai ficar. Portanto, e há aqui também um dado que gostava de partilhar, que em Portugal quase 60% dos pais só dão dinheiro aos filhos quando eles pedem. Portanto, não há regularidade nem previsibilidade. E assim, a criança não aprende a gerir porque nunca teve o que gerir. Então é muito importante darmos esta...
0: E a partir de que idade é que se deve fazer isso?
1: Então, mais cedo do que se pensa. Portanto, aos 3 anos, 4, já se explicam coisas simples, de onde é que vem o dinheiro, para que serve, não precisa de lições, não é? São aprendizagens com o dia-a-dia. Depois, por volta dos 6, pode então entrar uma semanada, um valor pequeno, mas certo, que dê para gerir, para a criança gerir, e também dar o alerta que a criança vai errar, vai gastar tudo no primeiro dia, e está tudo bem. É errar com 2 euros, não é? Que nós aprendemos a não errar depois na vida adulta com 2 mil euros.
0: Então, os prejuízos já têm mais peso.
1: E há também, também gostava de partilhar, uma técnica que gosto muito, que é a dos 3 mielheiros, que pode ser vista no livro do Doutor Finanças e a Bata Mágica, em que temos 3 mielheiros, um é para gastar, outro é para poupar e outro é para ajudar os outros. Portanto, ensina aqui 3 coisas ao mesmo tempo, que o dinheiro serve para desfrutar, como é que o podemos guardar e também nos ensina a ser generoso.
0: Pode ser uma boa estratégia. Há frases que sem querer dizemos em casa e que fazem mais mal do que bem.
1: É verdade. Há uma que gostava de partilhar, que é: não temos dinheiro para isso. Quantas vezes, não é?
0: Que é uma frase que se ouve muito.
1: Certo. Até eu que estou nestas
0: mídias
1: e estudo muito sobre isto, a minha filha às vezes pergunta-me isso: não há dinheiro para isso. Então a ideia é mudar aqui a forma como nós dizemos. Porquê? Dizer assim cria angústia na criança, e portanto é muito mais saudável dizer: olha, isso hoje não está nos nossos planos, ou, aliás, isto não está nos nossos planos este mês, olha, ou então vamos poupar para conseguir comprar isso. E neste sentido ensinamos prioridades em vez de medo às crianças. Depois também há famílias que só falam de dinheiro quando há uma zanga ou um sufoco. Portanto, se em casa o dinheiro é sempre sinónimo de stress, a criança cresce a associar dinheiro à angústia. Aliás, há muitas pessoas muito bem sucedidas financeiramente que partilham muito esta história, que se tiveram vir livre dessa crença, digamos assim, que foi instituída desde pequeninos, de associar o dinheiro à angústia. E depois, a questão de usarmos as compras como prémio emocional. Olha, filha, portaste-te bem, vou-te comprar isto. Sem querer, com esta atitude, estamos a ensinar aquilo de que falámos há pouco, de comprar para nos sentirmos melhor. E é muito importante dissociarmos-nos desta, desta compra emocional, digamos assim, e para compensar. Depois, o contrário também conta, deixar os filhos ver-nos poupar, a comparar preços, a dizer que hoje não podemos comprar isto porque não é prioridade. Isto vale mais do que qualquer sermão. Portanto, pais com filhos, ouvintes, aconselho muito a que o façam.
0: São ideias educativas muito importantes. Nós todas as semanas temos um desafio. Qual é de hoje, desta semana?
1: Esta semana tenho aqui dois pequenos desafios. Por um lado, é que os ouvintes escolham um hábito financeiro automático da sua rotina e questionem-no durante alguns dias. Portanto, uma compra impulsiva, uma subscrição, uma despesa repetida, ou até aquele hábito de evitar olhar para a conta. E por outro lado, para quem tem filhos em casa, sugiro que esta semana promovam uma conversa simples sobre dinheiro com eles, ou então comecem com os 3 milheiros, sem lições e com naturalidade, porque acredito mesmo que a mudança começa aqui. No momento em que deixamos de funcionar em piloto automático, trazemos o tema do dinheiro para a mesa e pronto, e trazemos esta questão da literacia financeira, que é nada mais nada menos do que saber lidar com o dinheiro.
0: Ótimos conselhos, de facto, que devem ser seguidos para uma melhor saúde financeira. Obrigado, Teresa. Marcamos encontro então para a próxima semana, onde vamos falar de crédito à habitação, uma coisa que pesa muito em muitos orçamentos.
1: É verdade. Na próxima semana já vamos entrar aqui em temas mais específicos. Vamos falar sobre crédito à habitação, neste caso, nomeadamente, de decisões informadas e erros a evitar. Portanto, conto com todos.
0: Então, encontro marcado. Obrigado, Teresa. Até lá. Uma ótima semana para si.
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TSM. São 9 horas. 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

0: 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São 10 horas.
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0: 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São 11 horas.
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É meia-noite. 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

0: Hoje é terça-feira e por isso mesmo nós nas últimas semanas temos criado o bom hábito de receber por esta altura a Teresa Preta da loja Palácio para o espaço da literacia financeira. Mais uma vez obrigado pela sua presença no nosso estúdio. Hoje o tema é algo muito importante que afeta muitas famílias portuguesas e não só, mas temos que nos preocupar com os nossos, o crédito à habitação. Comprar casa continua a ser um dos grandes objetivos das famílias portuguesas.
1: É verdade, continua assim, e é fácil perceber porquê. A casa representa para os portugueses segurança, estabilidade, conquista e muitas vezes é um sonho planeado durante anos. Portanto, ao mesmo tempo, um crédito à habitação é também um compromisso financeiro muito significativo. Não é apenas escolher uma casa bonita, uma cozinha bonita ou uma boa localização, é tomar uma decisão financeira que nos pode acompanhar uma vida inteira, durante várias décadas.
0: Eu que o diga. Eu e muita gente. Normalmente, quando se compra, muita gente foca-se na pergunta que importa responder logo, que é quanto é que fica a prestação?
1: Exatamente. Muitas vezes focamos apenas na prestação, mas um crédito à habitação envolve muito mais do que o valor mensal pago ao banco. Há seguros, impostos, despesas de escritura, comissões e todos os custos associados à própria habitação, não é? O condomínio, a manutenção e aquela avalanche de despesas que aparece logo nos primeiros meses quando compramos casa, os móveis, os eletrodomésticos, a própria mudança, pequenas reparações, ou então há aquela frase clássica, já agora aproveitamos e fazemos também esta obrazinha. E portanto, de repente, e aqui é muito importante...
0: Já que nos vamos endividar...
1: E de repente, que é muito importante refletir sobre isto, o orçamento começa a ficar apertado. Portanto, é muito importante quando nos decidimos a entrar num crédito à habitação que pensemos que não é só a prestação que conta. Há todo um conjunto de...
0: Há muitos fatores, sim, que também contribuem. Houve-se muita expressão nestes casos da taxa de esforço. O que é exatamente e porquê que é importante?
1: Então, a taxa de esforço é, no fundo, a percentagem de rendimento mensal comprometida com créditos. Ou seja, importa e importa porque uma prestação que hoje parece favorável pode tornar-se mais exigente perante alterações ou da situação profissional, do rendimento e até do contexto económico. Nos últimos anos, muitas famílias sentiram isso diretamente com as alterações de Euribor e isso mostrou-nos uma coisa importante, que é quando vivemos no limite do nosso orçamento, qualquer aumento da prestação gera uma pressão imediata.
0: Faz-se logo sentir. Há uma novidade recente e importante sobre esta taxa de esforço.
1: É verdade e é bom que todos tenhamos conhecimento. A partir de 1 de agosto, o Banco de Portugal anunciou as suas medidas macroprudenciais e baixou o limite máximo recomendado da taxa de esforço de 50% para 45%.
0: O que é que isso significa exatamente? Ou seja, nós não podemos empregar nesta taxa de esforço mais do que metade dos nossos rendimentos, é isso?
1: Verdade, agora é menos de metade.
0: Neste caso passou para 45%.
1: Sim, para 45%. E isto vale para novos contratos, tanto de crédito à habitação como de crédito ao consumo, e vou só recordar como é que se calcula esta taxa. Não é nenhuma fórmula complexa, é somar todas as prestações de crédito que a família paga por mês, dividir pelo rendimento líquido do agregado familiar e multiplicar por 100. O resultado é a taxa de esforço em percentagem, que deve situar-se entre os 30% e 35% para termos algum conforto.
0: Em termos ideais.
1: Em termos ideais, quando pedimos crédito à habitação até final deste mês é 50%, a partir de 1 de agosto será 45%. Isto vai ter...
0: Portanto, se ultrapassarmos os 45%, o empréstimo não nos é concedido. Não,
1: sim,
0: temos condições para...
1: Os bancos ficam mais limitados na concessão de crédito a partir de agora, ou seja, passa-se a exigir uma maior capacidade financeira para o mesmo empréstimo.
0: Podemos dar aqui um exemplo?
1: Sim. Então, com números redondos e aqui a título ilustrativo, imagina uma família com 2 mil euros líquidos por mês e que já pagava 150 euros de crédito ao consumo, ou crédito auto. Com a regra antiga dos 50%, o total das prestações podia ir até 1000 euros, os tais 50%. Tirando os 150 que já paga, não é? do crédito ao auto, por exemplo,
0: seria 850.
1: Sim, ficavam 850 para a prestação da casa. Isto até final de julho. A partir de 1 de agosto, com a regra nova de 45%, o total baixa para 900 euros, tirando os mesmos 150 do crédito ao consumo. Ficam apenas 750 euros para a casa. Portanto, são 100 euros por mês a menos para a prestação. Parece pouco, mas traduzido em crédito e contando, imagino, um prazo a 30 anos, são mais de 20 mil euros a menos no crédito, no empréstimo aprovado.
0: Que já pesa bastante. E para quem já tem um crédito, esta mudança na taxa de esforço tem impacto?
1: Pode mudar. Quem tenha um crédito que foi aprovado com a regra dos 50% e pondera agora a mudá-lo para outro banco, para renegociar e para ter outras condições, deve saber que essa nova análise já é feita com o limite dos 45%. Ou seja, se a taxa de esforço estiver entre os 45% e os 50%, neste crédito já aprovado, uma transferência que antes seria simples pode tornar-se aqui um desafio. Não é para assustar ninguém, obviamente, é por isso que aqui o Doutor Finanças existe, é só para dizer que com estas regras vale ainda mais a pena vir ter connosco e fazer bem as contas antes de decidir.
0: Existem diferentes modalidades de taxa, podemos, pode ajudar-nos a percebê-las melhor?
1: Ajude, sim. Então, há três tipos de taxa, e é bom conhecer cada uma. Temos a taxa fixa, que se mantém igual durante o período acordado, portanto, muitas vezes durante todo o contrato. A prestação é sempre a mesma, do início ao fim, e aqui dá-nos previsibilidade, não sobe se a Euribor subir, não andamos, portanto, ao sabor da Euribor, mas também não desce se a Euribor descer. Portanto, o que eu costumo dizer aos clientes é, para terem a linha de conta, que a taxa fixa é mais conservadora e dá-nos mais tranquilidade, sim, mas também temos de ter estômago para o caso da Euribor descer muito.
0: É mais fácil fazer contas, mas podemos perder, não é?
1: Pronto, é isso. Ou seja, temos conforto, mas se a taxa de Euribor descer muito e eu começarmos a ouvir na televisão que as taxas estão a baixar, a nossa não vai mexer, a nossa prestação, e também temos de ter estômago para aguentar isso e não só ficarmos contentes quando a taxa sobe.
0: Mas não há, eu não sou nem nada que se pareça especialista, mas dá a ideia que não há muita tendência para descer, não há? A tendência é mais para subir ou é mais para descer?
1: Neste momento, com a imprevisibilidade e dos políticos a nível mundial que nos lideram, é muito difícil prever. Mas pronto, a tendência agora está a subir devagarinho, mas não há previsão.
0: Bolas de cristal.
1: Não há bolas de cristal. Portanto, aqui o que importa na escolha da taxa é o perfil de cada um. Portanto, o que é que cada um se sente confortável para aderir. Portanto, falámos da taxa fixa.
0: Pode ser variável.
1: A taxa variável, que resulta... Aliás, a taxa variável que resulta da soma das duas partes, portanto, há um indexante, neste caso é o Euribor, mais o spread do banco. Esse spread é fixado a quando da contratualização do crédito, imagino que é 0,5%, mas depois soma... Esse spread fica fixo, mas andamos ao sabor da Euribor. Isto na fase
0: na taxa variável.
1: Depois, como a Euribor vai sendo revista de tempos a tempos, porque nós podemos ter uma Euribor tendo em taxa variável a 3 meses, a 6 ou a 12, a prestação pode subir ou descer ao longo desse tempo, acompanhando sempre o mercado. Depois temos a mista, que é que hoje em dia os portugueses mais aderem, e aqui mistura a taxa fixa com a taxa variável. Portanto, começamos num período de taxa fixa, pode ser de um ano, dois, três, cinco, dez, e depois passa para a taxa variável, ou seja, dá uma previsibilidade aqui no início, e a partir de certa altura passa a acompanhar o mercado. Portanto, o que eu posso dizer é que nenhuma é melhor que a outra, aqui em abstrato. O que interessa é perceber as características de cada uma e ver o que é que faz sentido, tanto para a realidade financeira das famílias, como para o seu perfil de risco.
0: Não há garantias absolutas, não é? Isso faz-me lembrar um bocadinho os carros. Existem carros a diesel, não é? Combustível, e existem carros elétricos, e depois existem os mistos.
1: É um bocadinho assim.
0: E cada um tem as suas vantagens e desvantagens. Do lado de quem empresta, ou seja, dos bancos, o que é analisado antes de aprovar um crédito?
1: Então, as instituições financeiras analisam vários fatores antes da aprovação, que é também aquele trabalho que nós fazemos na loja. Portanto, analisam os rendimentos, as estabilidade profissional, o histórico bancário. Muitas pessoas perguntam porque é que o banco quer o extrato bancário. É para analisar o perfil de consumo do cliente, também para ver se os rendimentos efetivamente entram na conta, também só aqui para desmistificar um bocadinho. Depois analisam os créditos já existentes, e aqui há uma dica que eu gostava de dar, principalmente para os jovens ou para quem não tem muita folga financeira. Primeiro primeiro pede-se um crédito à habitação, e depois é que pedimos um crédito ao consumo ou um crédito automóvel, porque contratualizar um crédito destes antes do crédito à habitação
0: vai condicionar a
1: profissão. Pode condicionar.
0: Há um erro que vê com frequência sobre as poupanças?
1: Há um erro relativamente comum, que é, e que vejo muito também nos nossos clientes e que tentamos aconselhar, que é usar praticamente toda a poupança disponível para dar entrada na casa.
0: Que é para depois pagar menos no empréstimo.
1: Certo. Então pode ser por isso, ou simplesmente porque, se não for ao abrigo da garantia pública, as pessoas têm que ter pelo menos 10% de capitais próprios.

0: haver aqui planeamento e ter alguma literacia financeira, que foi o que fomos fazendo aqui nestes episódios, para depois não estarmos em esforço, não é? E em stress.
1: Comprar casa não significa ou não devia significar viver sob pressão, não é?
0: Não devia de todo. A habitação deve trazer estabilidade e não ansiedade constante, e portanto há aqui muitas vezes alguma pressão social para comprar, e tenho muitas clientes que vão à loja e dizem: ah, a minha mãe diz que eu já devia ter comprado casa, ou os meus tios dizem que mais vale pagar uma casa do que uma renda.
1: E é verdade? É melhor pagar a casa do que a renda, a casa própria, do que estar a pagar uma renda com
0: algo. Tem tudo a ver com as condições da pessoa, com o que é que a pessoa pretende fazer a médio prazo, não é? Eu faço sempre essa reflexão e esse tipo de perguntas, faço um bocadinho da advogada do diabo com os clientes, não só para escolher a taxa, mas também para perceber se efetivamente é o momento para comprar crédito à habitação. Quero fazer negócio, mas acima de tudo quero que a pessoa, por comprar uma casa, não viva em stress.
1: Um stress constante, não é? Mais importante do que comprar a casa perfeita é garantir que essa decisão é sustentável.
0: Correto.
1: Temos sempre, todas as semanas, um desafio. Qual é o desta semana? Qual é o de hoje?
0: O desta semana é uma pergunta simples para levarem para casa, que é: se a sua prestação aumentasse amanhã, o seu orçamento continuaria equilibrado? É mesmo importante fazermos esta reflexão, porque muitas vezes um aumento de 100 euros ou 50 euros na nossa prestação pode impactar muitíssimo no nosso bem-estar. Portanto, é só esta pergunta que deixo por hoje.
1: E é uma pergunta de facto importante e é um ótimo conselho, como sempre. Obrigado, Teresa. Marcamos encontro para a próxima semana.
0: Obrigada, Jorge.
1: Na mesma hora, no mesmo local.
0: Isso, cá estarei para a semana. Muito obrigada. 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
1: Obrigado, Teresa. Encontro então marcado para a próxima terça-feira, cerca das 10 horas. Até lá, uma ótima semana para si.
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